0: foi grande o programa, sempre foi ao teu lado fazer este especial, este Cidade Tropical foi magnífico e eu espero que fique como legado e possas te recordar sempre de que tens alguém que te admira, admira o teu trabalho e desejo-te sucessos na nova caminhada, nos novos rumos, nessa nova viagem, está bem? Mas antes que te vás, DJ Tony, temos de caprichar. Esta aqui é a última, tua última edição do nosso banquete, o Cidade Tropical. E tu aí em casa, estás pronto? Estás preparado? Já podemos avançar? Já posso pedir ao DJ Tony para que coloque play nesta cassete? Ahá! Meus amores, sem mais delongas, bem-vindos ao programa Cidade Tropical.
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0: Nordino Xambal, o único fumeta. 3 horas já Moçambique.
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Uma 3 e 5 minutos. 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

0: 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Voltei de Simsele, quando eu gostava com 3 horas, estava a volar de Klunga, com o Mufona, Mulanga, Tessimo, enganado. 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Sulbrada, da Zobuia, Calixto Ferreira, Salomé, Mr. Bau, Malia Pepa, Classic Nova, Nitafela Muina. Twenty Fingers, Engarrafado Feliz, Luke, Vão Falar, Luiz 19, Nhi Khamadi, Rosália Mboa, Pimanhana, Mavunja, Love Wami, Justino Ubaca, Liranzo Yulombi, Nelson Tivani, Gualagai Nhakatsa, Dito Felipe Maria, General Música, Kufakandota, Anambora, Hilei. 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
1: Alô, sim.
0: De Chile, habito Mumani, me fala aqui. Sim,
1: Julia, não vê no seu cachorro.
0: Uhum. Ba Júlio, Moinle.
1: É, ai, quase alheio.
0: Uhum, a mãe que ele, o cara, mãe que se larrava de Moçambique. Bom dia. Bom dia, Júlio. Langalcimo, Richaia.
1: Lava, mas
0: Sulbrada, Basobu.

Olha, nós tocamos 82-300-97-52. Os Potacofona, o Langalcimo e Senichaia.

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0: A decorrer a Moçambique daqui a 4 horas.
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0: Quatro e três, cala 4:50. Espetáculo à Rádio Moçambique. Caolo, Fulangela, Banda Nanza, Jonathan, Delta, Nazire, Stuta, Lacanhabuzo Atuf, a Praia da Barra 2022, Ngoma Yarila.

conmigo assim. 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Só isso, ok? Yarilayo. Um, dois e três, vocês. Um, dois e três.

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4 horas 21 minutos. António Marcos de Santanza, Racanhambuzo, a Tufo Praia da Barra, 2018. Nos acorre a Racanhili, se muito enganada, está no Buzo Lua 1, Lejo Relâmpago 2022.

0: Vamos irmão lá fora. Vamos cantar o coro. E já parou aí. Vamos cantar o coro.
1: Ei.
0: Vem cá. Oh.

Moçando, moçando, palmas aí. Tá fraco, tá fraco. 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Vai tá fraco.

Agora é a vossa vez. Eu quero ver vocês. Eu quero ver mais forte. Vamos lá todos. No buzama. No buzama. Agora. Façam isso com palmas. Eu quero dançar. Quero dar. Vamos lá cantar. Buzza, buzza, buzza. As palmas, cadê? Ah! Lautina pé. Eu vou doar, né? O artista, ó. Just. Não tô vendo mal, mas como é que vou dançar assim, pá? Just. O coro está onde?

obrigada. Espero que o próximo ano a Tânia e o Nelson venham para aqui também para tomar. Goza! Goza!

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0: Júlio.
1: E vai, vai.

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0: 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Que completou mais um ano de vida no dia 10 de agosto. A feliz aniversário, minha grande mãe. Tudo de bom para você, mais anos de vida. Se eu tô neste mundo, graças a você que foi uma mãe forte. Beijos, minha mãe. 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
3: Eu não camava em tua Amélia Zandamela.
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3: Eu vou tocar um quadro matou assim. Já cani acha muito também vai tocar assim. Nem pensar que está na música. Agora me desvonde, Mimi Amélia.
1: Quem se lembra hoje?
3: Já fazi tocar o encolano de um quadro na caia assim. Tocar uma mamã na caia.
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1: E vou te perguntar, olá, eu sou o Emerson Xihlati e o desafio de hoje foi sair à rua, encontrar algumas crianças e perguntar qual é o seu prato favorito.
2: Olá, seu nome?
3: Leila.
2: Leila, tem quantos anos?
3: 14.
2: Sim, o que mais gostas de comer?
3: O que eu mais gosto de comer? Hambúrguer e massa.
2: Por que gostas de hambúrguer?
3: Porque tem aquele gosto. Tem um gosto. Eu gosto muito.
2: Uau, perfeito. Olá, teu nome?
4: Kersia.
2: Kersia. Kersia gosta de comer o quê?
4: Hambúrguer com batata.
2: Hambúrguer com batatas?
4: Sim.
2: Animam, batatas animam muito, né?
4: Sim.
2: Ok, muito bom. Seu nome, minha amiga?
5: Merle.
2: Merle, gosta de comer o quê? O que mais gosta
5: comida.
2: De comer?
5: Comida.
2: Comida só? Qual é a comida que gosta?
5: É banana no reggae.
6: Ui!
2: Gosta de arroz com feijão? Olá, o seu nome?
7: Olá, Joana.
2: Joana, qual é o seu prato favorito?
7: Eu gosto muito de chiguinha.
2: Chiguinha?
7: Chiguinha de cacana.
2: Uau! E por que mais gosta de chiguinha?
7: Porque é um prato muito nutritivo e saudável.
2: Olá, o seu nome?
8: Augusto.
2: Augusto. Augusto, qual é o seu prato favorito?
8: Uau, eu gosto mesmo. É de um peixe vermelho. Daqueles grandes.
2: Grelhado? Grelhado ou frito?
8: Ah, o melhor é grelhado para mim.
2: Uau! E nutritivo este peixe?
8: Muito nutritivo, porque daí depois aparece uma boa salada.
2: Uau! E foi assim, meus caros. O nosso desafio de hoje foi este. Qual é o seu prato favorito? E o meu prato, meus amigos? Eu também não sei. Muito obrigado.
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0: Boa tarde. Acidente de viação mata 2 pessoas e fere outras 4 ao longo da Estrada Nacional número 1, no distrito de Matutuína, província de Maputo. A 11ª Conferência Nacional de Quadros da Frelimo defende o reforço dos mecanismos internos de disciplina e fiscalização para responsabilizar membros do partido envolvidos em atos de corrupção.
1: Temos estado a constatar situações de comportamentos de indivíduos que, integrando-se nas fileiras da Frelimo, tentam a todo custo promover práticas que contrariam as normas, os costumes e contrariam os nossos valores enquanto moçambicanos.
0: Dos jogos de futebol, abrem esta tarde em Tete a 17ª jornada do Moçambola 2026. No estrangeiro, na África do Sul, o ANC adia para setembro o anúncio oficial dos candidatos às eleições autárquicas. Destaques do Jornal Dominical da Rádio Moçambique, editado a partir do estúdio móvel no bairro Temboi, na cidade de Chimoio, na província de Manica. Iremos igualmente abordar nesta edição notas das artes e cultura, como tem sido habitual aos domingos. Na vossa companhia, Nelo Armando na edição e apresentação, e Big Vai Roberto nos cuidados técnicos. Votos de uma ótima escuta. Duas pessoas morreram e outras 6 contraíram ferimentos entre graves e ligeiros em consequência de um acidente de viação ocorrido ontem ao longo da Estrada Nacional número 1 no distrito de Matutuína, província de Maputo. Detalhes por Domingos Macalane.
2: Trata-se de um acidente do tipo despiste e capotamento envolvendo jovens com idades compreendidas entre 24 e 30 anos. O chefe da Secção de Instrução e Educação Pública no Departamento da Polícia de Trânsito na província de Maputo, José Novella, aponta para a falta de domínio da rodovia como uma das principais causas deste sinistro.
3: Os mesmos levaram a viatura de marca Toyota Vox, que tinha, sobretudo, a capacidade de transportar 8 pessoas. Na nossa visão, os mesmos não tinham um conhecimento prévio da própria via e colocaram a viatura a andar e não respeitando, sobretudo, os limites de velocidade. Neste momento, os feridos ainda encontram-se sob cuidados hospitalares, tendo em conta a gravidade dos mesmos, ainda permanecem a receber esses cuidados da unidade hospitalar.
2: Por conta deste acidente, o chefe da Secção de Instrução e Educação Pública na Polícia de Trânsito em Maputo apela aos automobilistas a serem mais cautelosos ao se fazerem aquela estrada, assumindo a demanda que se pode verificar com a proximidade do verão e tendo em conta que dá acesso à Praia da Ponta Douro.
3: Não vale a pena terem que empreender velocidades antes de familiarizar-se com a via. Daí que também lá tem limites de velocidade. E nesse tempo que nós estamos a nos aproximar, acredito que haverá totalmente muito movimento desusado de pessoas que irão, sobretudo, alcançar a Praia da Ponta Douro. Daí que o apelo que a Polícia de Trânsito deixa na província de Maputo é que devem conduzir as viaturas sem o consumo de álcool. É preciso regularem esses aspectos para que o derramamento de sangue torne-se 0-0 a nível da província de Maputo.
2: Chefe da Secção de Instrução e Educação Pública no Departamento da Polícia de Trânsito em Maputo, José Novella, e o acidente que este sábado tirou a vida a 2 pessoas,

0: e deixou outras 6 com ferimentos entre graves e ligeiros. Damatola, Domingos Macalani.
1: Acidentes de aviação continuam, infelizmente, a ceifar vidas. São 12 horas e 34 minutos. Morreu na noite deste sábado Nelson Schuze, diretor provincial das obras públicas de Tete, vítima de doença. Por esta trágica morte, o governo de Tete lamenta a partida prematura e diz constituir uma perda irreparável para a administração pública. Em mensagem de condolências, o governador Domingos Viola sublinha que Nelson Schuze será recordado pelo seu elevado sentido de responsabilidade, profissionalismo, dedicação ao serviço público e permanente compromisso com o desenvolvimento da província de Tete. A sua entrega ao trabalho, o espírito de colaboração e a forma abnegada, como serviu à causa pública, deixam uma marca que permanecerá na memória daqueles que tiveram o privilégio de com ele trabalhar. Lê-se ainda na mensagem. Aproxima-se a realização da Feira Internacional de Maputo Facim, na sua edição número 61. A província de Gaza já tem empresas inscritas, reporta o Restilo Putela.
2: Em Gaza, 58 empresas já inscreveram-se para participar na Feira Internacional de Maputo Facim, a ter lugar em Recata, distrito de Maracuene, província de Maputo, de 31 de agosto a 6 de setembro próximo. São empresas de vários ramos de atividades econômicas, com destaque para as áreas agrícolas, agroprocessamento, mineração, turismo, pescas, investigação científica, pecuária, comércio e prestação de serviço. A informação foi dada a conhecer por Fulgêncio Novela, da Direção Provincial de Indústria e Comércio em Gaza, para que, neste momento, a preparação destas empresas sobre a exposição que pretendem exibir na Facim 2026. Fulgêncio Novela explica que a aposta dos expositores de Gaza na edição deste ano da Facim é garantir a melhor participação, apesar das dificuldades que enfrentaram por conta das enxurradas deste ano que afetaram severamente a atividade econômica da província. Novela apela às empresas que ainda não fizeram a sua inscrição e que pretendem expor na maior feira econômica do país para o fazerem, enquanto antes, junto da Direção Provincial de Indústria e Comércio e dos Serviços Distritais das Atividades Econômicas.
3: Em termos de preparação, a província já está a um bom nível de preparação. Temos inscritas 58 empresas. Esperamos que hajam mais. São empresas de todo o setor e empresarial da província, com destaque para o nosso potencial, que é o setor agrícola. Já estamos todos conectados, estamos em sintonia com as empresas, porque não pode falhar nada, não queremos surpresas de última hora, queremos sair daqui organizados como uma equipa da província, não como empresas individuais. Então estamos a dar assistência a todo momento, a todas as empresas inscritas. As empresas não são só da cidade de Xaxás, são todos os distritos. Nos distritos temos lá os técnicos também que estão a dar apoio às empresas para se organizarem.
2: Fulgêncio Novela, da Direção Provincial de Indústria e Comércio em Gaza, e o nível de preparação da província com vista à sua participação na edição deste ano da Feira Internacional de Maputo, que terá lugar dentro dos próximos dias em Recatla. Tijaxai, Rostino Botela.
4: Décima primeira Conferência Nacional de Quadros da Frelimo.
5: Mas o que é que realmente significa independência econômica? Significa aumentar e reforçar a cooperação econômica com os outros países ao nível do mundo e, ao mesmo tempo em que reforçamos esta cooperação econômica e diplomacia econômica internacional, fazermos com que o nosso país tenha a soberania alimentar, produza mais no que toca à industrialização. Achamos que também é uma frase que vai marcando o povo moçambicano, que é fazer diferente para obter resultados diferentes no sentido positivo. O que é isso? Que não podemos continuar a fazer as mesmas coisas e esperar um resultado diferente.

0: precisamos de renovar o pacto com o povo moçambicano, termos uma nova era concentrada e focada no desenvolvimento econômico e social do nosso país, reduzir as desigualdades, a questão relacionada também com o combate à pobreza. Outra frase também é vamos trabalhar. Quando se diz vamos trabalhar é no sentido de que nós, como a Frelimo, sem o apoio do povo, sem engajar o povo moçambicano nesta grande batalha pela nossa independência econômica, é praticamente impossível alcançarmos objetivos. O povo é o nosso ponto de partida e o nosso ponto de chegada.
1: Presidente da República e da Frelimo, Daniel Chapo.
2: Décima primeira Conferência Nacional de Quadros da Frelimo.
3: No topo da atualidade, a 11ª Conferência Nacional de Quadros, cujo pano cai esta tarde aqui na cidade de Chimoio. O presidente do partido orienta a reunião que junta 3 mil participantes entre delegados e convidados. E para colorir esta reunião magna da Frelimo, está previsto para esta tarde um comício popular. O repórter Cláudio Duane traz as notas que preencheram os trabalhos do dia de hoje.
4: Boa tarde, Nelo Armando. Serão conhecidas hoje as propostas gerais para a elaboração de teses a serem levadas ao 13º Congresso do Partido Frelimo a ter lugar próximo ano. As propostas das teses foram produzidas durante os trabalhos em grupo que marcaram este sábado a 11ª Conferência Nacional de Quadros do Partido. Nos trabalhos em grupo, os delegados manifestaram repúdio a comportamentos desviantes e que macham o partido. O porta-voz da Frelimo, Pedro Galiz, disse em conferência de imprensa que nos trabalhos de grupos os delegados condenaram os membros que usam o partido para tirar benefícios individuais. O jornalista Daniel Oliveira esteve no briefing do porta-voz do partido Frelimo e traz a atualização dos trabalhos do último dia.
5: A 11ª Conferência Nacional de Quadros da Frelimo defende o reforço dos mecanismos internos de disciplina e fiscalização para responsabilizar os membros do partido envolvidos em atos de corrupção. Segundo o porta-voz da Frelimo, Pedro Guilis, a conferência considera que a filiação partidária não deve constituir um escudo para a prática de atos de prevaricação. Os participantes defendem que os membros da Frelimo, que comprovadamente estejam envolvidos em esquemas de corrupção, devem ser responsabilizados independentemente da posição que ocupem no partido. Os quadros da Frelimo reiteram que servir o povo deve constituir a principal missão dos membros do partido.
6: Temos estado a constatar situações de comportamentos de indivíduos que, integrando-se nas fileiras da Frelimo, tentam a todo custo promover práticas que contrariam as normas, os costumes e contrariam os nossos valores enquanto moçambicanos. Ninguém deve se sentir protegido ou exclusivo ou especial por se ter filiado a Frelimo e entender que por se ter filiado a Frelimo tem carta branca para poder praticar a prevaricação.
5: Entre os consensos que a 11ª Conferência Nacional de Quadros da Frelimo tem estado a produzir, destaca-se a necessidade de reforço do nacionalismo econômico como estratégia para garantir que os recursos e o potencial de Moçambique beneficiem de forma mais efetiva os cidadãos. Segundo Pedro Guilis, os conferencistas defendem que a independência econômica não deve ser avaliada apenas pela existência e exploração dos recursos naturais, mas sobretudo pela sua capacidade de gestão e utilização em benefício do desenvolvimento do país.
6: Podemos ter explorar todo o ouro que temos em vários pontos

0: do nosso país, mas se não tivermos um mecanismo de gestão, se não tivermos uma mudança de abordagem na gestão dessas oportunidades, deste potencial que o país possui, em nada resultará a nossa ação política de governação.
1: Estes consensos foram alcançados nos trabalhos em grupo realizados este sábado entre os delegados e convidados à 11ª Conferência Nacional de Quadros.
2: Os trabalhos da 11ª Conferência Nacional de Quadros do Partido Frelimo estão a ser marcados também por contribuições sobre as medidas que podem ser adotadas para alcançar a independência económica do país. O académico Luís Covani diz que a independência económica do país deve ser produto de contributo de todos os moçambicanos.
3: É que a independência económica será produto da atividade e entrega de todos os moçambicanos. Inteligência, capacidade de trabalho, organização e direção política clara. O que é necessário para a independência econômica de Moçambique? Ter mão de obra preparada, qualificada e ter as instituições de investigação de várias áreas a funcionar plenamente e haver clareza sobre como explorar os recursos naturais de Moçambique. Se vamos explorar o nosso próprio benefício, então vamos fazer, esse é o caminho. Não ter recursos para entregar aos outros. Vamos transformar, vamos produzir riqueza em benefício dos moçambicanos. Isto está claro. Então, quase em grande parte das intervenções vincaram de forma reiterada essa necessidade de os moçambicanos se apropriarem da sua riqueza.
2: Representantes de vários setores, dentre empresários, homens das artes e cultura, estão a dar as suas contribuições na 11ª Conferência Nacional de Quadros do Partido Frelimo. O presidente da Fundação para a Competitividade Empresarial, Fundec, Agostinho Vuma, diz que o grande desafio é tornar realidade a todas as contribuições saídas da conferência.
4: Começarmos a ouvir que, olha, o emprego reduziu, o desemprego reduziu, o emprego aumentou, começamos a perceber que o bem-estar para toda a sociedade moçambicana, as reformas necessárias para se adequar à atualidade, esse é que vai ser o verdadeiro documento final, tanto que é a implementação daquilo que é o desenvolvimento do nosso belo país. Bom, esta reunião, como sempre apregoei, é uma reunião que apontava para essa necessidade. Portanto, é uma reflexão que ocorreu exatamente porque nós, depois da independência política, queremos então fazer acontecer a independência econômica. E creio que daqui para frente, como disse antes, o mais importante são as reformas que vão tanto dinamizar esta nossa participação econômica em tudo.
2: Já o primeiro secretário da Frelimo e Manica, Tomás Chitlango, refere que nos momentos finais da conferência o sentimento que fica é de missão cumprida.
5: Não é fácil acomodar um evento de grande dimensão como esta, mas o que nos deixa cada vez mais feliz é percebermos que os camaradas foram bem alojados em todos os sítios de acomodação. Estivemos a conseguir prover os alimentos para todos e em tempo útil. Não tivemos incidentes muito fortes em termos de qualquer problema. A assistência para aqueles que tinham umas pequenas dores de cabeça, constipação, era de pronta intervenção dos nossos médicos. Então nos sentimos que prontos como província, cumprimos a nossa missão de prepararmos e organizarmos com apoio dos órgãos centrais a realização da 11ª Conferência Nacional. Prontos, a nível dos grupos, o pensamento do camarada presidente que ele lançou aqui foi muito claro, que é renovar Moçambique, que de facto é uma nova era, com um pacto que nós temos como governo da Frelimo com um povo. Então os debates estão em torno de uma viragem em termos de percebermos que, bom, os princípios fundacionais da nossa Frelimo são os nossos alicerces, mas o tempo que vivemos, de 50 anos pós-independência,

0: oprime-nos para cada vez mais introduzirmos as novas reformas e dinâmicas exigentes aos tempos reais que nós estamos a viver, o nosso partido para se adequar àquilo que é a situação real do povo. E precisamos muito de olhar a educação como um aspecto fundamental para a nossa pátria, a saúde como ponto essencial para garantirmos que o nosso povo tenha uma boa saúde e para o trabalho.
1: Voltamos a chamar pelo jornalista Daniel Oliveira, para desta vez a nos trazer o ambiente cultural que se vive aqui no recinto que acolhe a conferência.
2: A escritora Paulina Chiziane defende que a independência económica de Moçambique deve ser acompanhada pela independência mental, cultural e tecnológica dos cidadãos, falando à margem da 11ª Conferência Nacional de Quadros da Frelimo. A artista considerou que os fazedores das artes e cultura desempenham um papel importante na formação da consciência dos cidadãos através das suas obras e da expressão dos sentimentos e da realidade da sociedade.
3: Uma independência econômica é produto de uma independência, de uma mente limpa. Como artistas, nós somos aqueles que expressamos o sentimento, a alma das pessoas, etc. E isso, de certa maneira, contribui no subconsciente da pessoa.
2: Por sua vez, o músico e compositor Roberto Chitsonzo defende maior contribuição da cultura e das artes no processo de reflexão e renovação da Frelimo, tendo em conta os desafios que o país enfrenta, incluindo o terrorismo em Cabo Delgado.
4: Nesta altura em que nós estamos a viver toda a turbulência em Cabo Delgado, somos todos chamados naturalmente. E sente-se isso é nas nossas canções, é naquilo que nós estamos aqui. O que significa que nos nossos grupos de trabalho estamos a dar o nosso contributo no sentido de que devemos, na verdade, contribuir para que o nosso partido não só se vire para si próprio, como também comece a repensar. Renovar.
2: Artistas defendem maior contribuição da cultura na reflexão sobre os desafios do país.
1: São ecos do último dia da 11ª Conferência Nacional de Quadros do Partido Frelimo, que hoje encerra aqui na cidade de Chimoio. Para este período da tarde, prevê-se que o presidente Daniel Chapo oriente um comício para partilhar os resultados da reunião com os membros e simpatizantes da Frelimo. Da cidade de Chimoio, para a Rádio Moçambique, é Cláudio.
5: Cláudio Duane e as incidências da 11ª Conferência, junta-se este jornal, o Simon Cabo. Simon, boa tarde. Esses são os momentos derradeiros da reunião, numa altura em que os delegados continuam ainda na tenda.
6: Por isso mesmo, boa tarde, Nelo Armando, do E20, estes momentos e o que transpira, portanto, da 11ª Conferência Nacional de Quadros no derradeiro dia do evento, motivam, portanto, uma rápida análise aqui no jornal da tarde, tendo em conta as declarações da manhã de hoje do porta-voz do partido Frelimo. Referiu Pedro Guilis que a 11ª Conferência Nacional de Quadros tem estado a defender o reforço de mecanismos internos de disciplina e fiscalização, tudo para responsabilizar os membros do partido envolvidos em atos de corrupção. Eu tenho, portanto, para análise em torno destes debates, deste posicionamento dos delegados e convidados à conferência, o comentador residente da Rádio Moçambique, Américo Sozinho. Américo Sozinho, como é que vê, portanto, esta preocupação em torno da questão da corrupção, por um lado, e por outro, em torno das alegações de que há membros do partido Frelimo que, portanto, usam esta condição de membros do partido para tentar legitimar alguns atos de prevaricação?
7: Bom, olhamos para esta situação em que alguns membros do Partido Frelimo fazem uso da boa imagem, do bom nome, da reputação desta formação política para benefícios próprios, beliscando assim não só a imagem, mas também fragmentando o tecido social, conforme sabe de que quando um gestor público pratica ações de corrupção,

0: corrupção, obviamente, este de forma direta ou indireta, vai afetando negativamente a vida dos moçambicanos. Por isso, é com preocupação e avaliamos negativamente portanto, a postura, fundamentalmente a atitude desse tipo de indivíduos dentro do partido.
1: O que é que a conferência pode recomendar e que decisões pode tomar para se evitar cenários desta natureza?
0: Indivíduos dentro do partido.
1: O que é que a conferência

0: bem se recomende a revisão do Código Penal, que é para agravar, portanto, as penas que ligadas à corrupção. Além disso, é importante também reforçarmos, portanto, na atitude, porque a questão de práticas tem a ver, evidentemente, com atitudes do que propriamente com as leis.
1: Muito obrigado, Américo Sozinho, comentador residente da Rádio Moçambique, que no nosso estúdio onde decorre o Jornal da Tarde e a breve análise em torno das principais constatações dos participantes na 10ª Conferência Nacional de Quadros da Frelimo, constatações tornadas públicas hoje em briefing pelo porta-voz Pedro Galis.
2: Jornal da Tarde, espaço para o desporto, joga-se esta tarde para o Moçambola 2026. Duas partidas de futebol abrem em Tete a 17ª jornada. Albino Muyambo, boa tarde.
3: Boa tarde, Nelo Armando. Dois jogos abrem hoje a disputa da ronda 17 do Moçambola 2026 na província de Tete. Em Moatize, no campo 25 de setembro, teremos o Xingal de Tete com 8 pontos na última posição a receber o segundo colocado da prova, o Farvá da Beira, com 27 pontos. Na Vila do Songo, o campeão em título, União Desportiva de Songo, joga com a Liga Desportiva de Sofala. A jornada 17 prossegue na próxima terça-feira com jogos. A Associação Desportiva de Pemba Farvá de Nampula, no Estádio Municipal de Pemba, em Cabo Delgado, e Machaquene Farvá de Maputo, no relevado sintético dos Canarinhos, no derby da Ronda. Na próxima quarta-feira está em perspectiva um grande jogo de futebol entre o Costa de Sol e a Black Bulls, duas coletividades orientadas por treinadores portugueses. O Bahia de Pemba joga na próxima quarta-feira com o Ferro Verde na Cala, no reencontro de Artur Semedo com seu antigo adjunto, Tiago Machaís. Ontem, no encerramento da Ronda 16, Danito Nhamposa, técnico do Ferro Verde Maputo, perdeu seu primeiro clássico ao leme dos locomotivas da capital moçambicana frente ao Costa de Sol por 1-0. Mesmo com a derrota, Danito Nhamposa gostou da atitude dos seus jogadores.
4: Fomos infelizes no jogo. A equipa teve atitude, jogou, mas pronto, quando não marcas gol, não tens como ganhar o jogo.
3: Por banda do Costa de Sol, Chico Mioche, adjunto de Horácio Gonçalves, referiu que foi um jogo espetacular.
5: O jogo foi espetacular e não vou deixar de falar do árbitro que o penalti que não deixou de assinalar, mas é assim, cada vez mais estamos a tentar alcançar o jogo objetivo, que é sempre chegar lá no top, já ganhar jogo a jogo.
3: Costa de Sol vence Farvá de Maputo por 1-0 na estreia de Danito Nhamposa no comando técnico dos Verdes e Brancos.
2: Era o Albino Muyambo do Canal Desportivo da Rádio Moçambique. Do desporto agora para a cultura, como acontece aos domingos aqui no Jornal da Tarde. O Nhau Gule Wankumlo do distrito de Moatize vai representar a província de Tete na primeira dizia na cerimónia tradicional Kulamba, a ser realizada no próximo dia 29 de agosto do distrito de Katete, na Zâmbia. Jornalista Loide Nascimento.
6: A informação foi partilhada por Boaventura Vontade, representante da Direção Provincial da Cultura e Turismo de Tete. A fonte fez saber que uma equipa desta instituição esteve em Catete recentemente para participar dos preparativos desta cerimónia que vai juntar os povos da cultura Xewa a convite de Sua Majestade Kalunga Gawaunde.
7: Estão a um bom ritmo, eu estava-se lá, para cada vez mais aprimorarmos, já percebermos de como é que os processos estão sendo organizados, de uma e de outra forma nós também nos integrarmos, primeiro a percebermos e depois nos integrarmos daquilo que é possível, tendo em conta a distância. Para nós, este ano, pensamos que estamos posicionados bem em termos de atuação no palco, que estaremos em segundo lugar. Primeiro é a Zâmbia, segundo Moçambique e depois terceiro é Malawi. Poderá sair para o distrito de Moatize um grupo de dança nhão para representar os outros.
6: Boaventura Vontade disse ainda que, para além de um dos grupos do Nhau Gule Wankumlo, que vai representar os 8 distritos da zona norte de Tete, praticantes desta dança tradicional foram convidados os distritos circunvizinhos de Marávia e Zumbu.

0: Boaventura disse que com este convite para a deslocação à Zâmbia, o governo provincial de Tete reafirma o seu compromisso na promoção e valorização do património cultural e na consolidação dos laços de irmandade entre os povos Xewa.
1: Sua Majestade, o Calonga Gaonde, no dia, estava em jeito de brincar, mas eu penso que era um apelo sério, né? Porque ele estava a dizer que o União não podia usar magia, mas os outros estavam a dizer que não. O União mesmo, que né? Aqueles fumos, né? Não, não é magia, é tecnologia.
0: Boaventura Vontade, técnico da Direção Provincial da Cultura e Turismo, falando dos preparativos em curso para a participação de Tete, a cerimónia tradicional Kulamba. Referir que, além de Moçambique, estão confirmadas as presenças neste evento os países do Malawi e Zimbábue. De Tete, Lloyd Nascimento.
2: Notas do estrangeiro, o ANC adiou para setembro o anúncio oficial dos candidatos às eleições autárquicas, alterando os planos iniciais que previam a revelação dos nomes este domingo. O partido no poder na África do Sul foca as atenções de hoje apenas no lançamento do seu manifesto eleitoral. O evento será liderado pelo presidente do movimento, Cyril Ramaphosa. Este anúncio surge após o ANC ter divulgado no sábado a lista das personalidades já entrevistadas pela liderança do partido para este processo de seleção. A China ativou este sábado resposta de emergência de nível 4 para cheias em face da previsão de chuvas torrenciais provocadas pelo tufão Nara. Trata-se de do mais baixo registrado nas províncias de Guangdong, Guangxi e Hainan, no sul do país. Já não dá para mais, está a terminar o Jornal da Tarde, edição de domingo, 23 de agosto de 2026, dia que encerra em Chimoio a 11ª Conferência Nacional de Quadros da Frelimo. Despedem-se Nelo Armando e Big Vai Roberto. Boa tarde.

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0: 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Também para dizer alguma coisa. Ninguém fica aí do meio. Se a gente tem uma galera, está ganhando aí uma coisa que não é tribunal agora. Então, aí, ele só bom. Já tem que ter uma gente. Mamãe na vida, muito obrigado mais uma vez. A palavra.
1: Muito obrigada. Sintam-se cumprimentados. Dizer primeiro obrigado a Deus pela dádiva de vida. Obrigada pela oportunidade que tem nos dado. Obrigada, rádio, por nos unir. Esta rádio. Digo obrigado a Deus, obrigado a meu pai que me ensinou a escutar rádio desde a idade muito pequena. Se ele estivesse vivo, havia de se sentir orgulhoso hoje. Mas Deus o tenha, que abre as portas para ele e ilumina a sua cintura. Estou realmente cheia de alegria e satisfação por hoje recebermos a rádio Emissora Profissional de Maputo, programa Ainhan, que vem fazer o seu lançamento aqui no distrito de Maragüen, no bairro de Pussulane. Nós estamos na casa da Dona Bida, estamos em Pussulane. Portanto, digo obrigado a Deus por esta oportunidade. Mas, e dizer aos meus companheiros da trincheira, sejam bem-vindos, sintam-se em casa e estejam à vontade. E vamos todos cumprir com aquilo que o programa da rádio Ainhan hoje vai nos incumbir. Eu vou quebrar o protocolo porque temos aqui a instância mais grande em relação a mim. E quebrando o protocolo, vou neste momento convidar o representante da variação do município, da variação de esportes e cultura do município de Maragüene para nos saudar. Muito obrigada.
2: Obrigado pela palavra que me concede. Ela, quando apareceu na nossa variação, mostrou esta vontade da nossa vereação à representação do município participar deste encontro com a rádio e nós mostramos este também interesse e agradecemos pelo convite. E pedir também aos participantes deste encontro que estejam tiram proveito deste programa que vai ser lançado cá. Este é um dos bairros do município. E sendo um bairro municipal, é uma honra receber este órgão de comunicação, a Rádio Moçambique, a partir do emissor provincial de Maputo, tem vindo fazer, ou diria, tem feito trabalhos de forma muito sequenciais a nível da província de Maputo.

0: Marakwen é um distrito da província. Então, é uma hora receber este órgão de comunicação. Muito obrigado.
1: Karimambo. 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Karimambo, na vida. Engesse na Sungula, vai achar a nome do coelho. 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Ah, Lumbuanga, o programa. Lumbuanga na cama, o teaser é de saber. Então, Camilo Gabi me sale chapoa. Ah, não vou não na moça. Ah, o cone. Ah, vai em sete, vai a chunha, le chapoa na gafa, vai a chacha, o caso, vai pegar as outras casas. Tem que ajulamaca. 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

0: 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Então, com a permissão do senhor vereador, vai nos ajudar com grande estima mesmo a Cunhiquela, a Soquísica, a Mamanã. Argentina, Macuacua, Camachovata. Mamãe Argentina, Macuacua, você que é a Camachova. Pronto, alá, alá, alá, a chagua com o ai, ai. Mamãe, a vida até a mulher lá. A Soquice. Aí. Muito bem. Mamãe não amilamo. A Soquice, mamãe, é que a gente acha que o Xonga, deixa o Xonga, acho que dar o Xuono. E a André tinha vindo. Ava aí, Milaya. Canimambo, canimambo. Doutor Angacone, mamãe na União da Alegria. Mamãe na Ana Alice Angacone. Acorda. E papai é Antônio Lano.
1: Canimambo, que é Ana Alcatra. Ei, Ala Maravilha. 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Então, o programa lá na Ilha Beleruan, Canimambo Livombo.
0: Canimambo, logo, Ninga Pazame, Canimambo da Dona Variador, logo Ninga Pazame, coisas comilhas tipo.

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1: 14 horas a Moçambique. 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
2: Bom, acho que a jogo de família nunca mais detalhe, né? Foi um jogo bem disputado, mas nós perdemos ali mesmo no detalhe, onde houve falta de comunicação no lance e a bola acabou escapando. Mas foi um jogo equilibrado, vamos contar lá para frente, nada está perdido naqueles que são os nossos objetivos.
1: E Xangana Madalena, como a Madalena vai, não vai ir? Cutane, embora me peta Clésio na Devrasone, a segunda parte. 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
2: 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Ah, a oitava posição mesmo, como a nova equipe tá ganhando, engena com a antlangu ifamba. E ona chile chunga do Zeca, era uma segunda. A maratona lá ali.
1: A Vitor Mes
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1: Kan mambo coach Macome. 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Okay, what's the killer? Lane, look to Maripia, coach Danito, Ekubasa, Hiena, Kutane, Awa, Kusivaka, Asiva Kutane, Iwana, Nene, Chica and Fort, 1-0. Okay, 1-0, na casa do adversário, enfim, como é que viram, como é que analisa esses 90 minutos? Conseguem os preciosos 3 pontos na casa adversária?
3: Bom, nós viemos com uma lição bem estudada, mas também pelas condições do campo, que não estão assim em ótimas condições, mas conseguimos improvisar dentro da filosofia de jogo que nós temos e conseguimos marcar um gol que forçamos o adversário a cometer o erro, eles cometeram um erro, conseguimos marcar e nos defendemos bem e começamos a jogar e controlamos o jogo até final do jogo.
1: Ainda acreditas na subida para os lugares primeiros, quarta posição?
3: Ainda é o primeiro, se não me falha, é o segundo, porque não jogamos a primeira jornada da segunda volta. Então nós temos uma palavra a dizer.
1: Kermambo, o Nené, o Abitani, o Akubaba, Baixo Congoto, Chaco Kensa, ele vai ter a Catindela, Takuba, e tua Irivalena na Bela, ele é o Tomar Retro, e com a Tissa, a Mutabu Canhense, ele rime Rashinto. Alright, antes daquela coach. Danito Nyamposa. Aí tu nem marido, Mr. Danito. Enfim, quais são os principais objetivos? Um objetivo lá matalega que vai a Ferroviário Mungkuma que a oitava posição. Entendemos com o Mungkuma que ainda que a Ferroviário Lue aí na Monta Biu é que lá nica é 1-0. Bom, o que faz a mim aqui?
4: Continuar aí. Primeiro, temos que diversificar a camisola de Ferroviário. Essa é a primeira coisa. E depois procurarmos fazer os pontos.
1: Xangana Madalanga. Como Madalanga vai, não vai? Alright.
4: Sungula tem que estiver só aqui, Bela Ferroviário. depois tentar a coisa. Bate ponto, então, e parece que aquele lugar é a zona. Porque aquele lugar é a zona, a de dar para a ferroviária. A ferroviária é uma equipa é culo, mas ao oitavo lugar, décimo lugar, não é lugar onde que a ferroviária está. Agora, o que vai controlar a beleza, a beleza só na monja. Nem certeza, só que o resultado de Magatinte.
1: É beleza com ele, coach?
4: A tela, mas o jogador não tem que ter lido. Então,
1: Eu não sei se você está jogando.
4: O Clésio é avançado, o Lusa sempre tentará o dilema mais jogador é à frente para comandar com uma gol. Não vale a pena isso estar avançado, não peta a defesa, ali Lusa, lá ninguém chega em chum.
1: Quer mambo, a jornada ali lança lá, não tem que ser.
4: Continuar a retisa e animar os resultados da dinâmica.
1: Macola, nem escotela chama
4: a escotela, pode ligar para mim escotela, mas há uma ponte no campo, há uma ponte, agora está a tentar a posição de Zé.
1: Can you coach? 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Sikane. Ok, enfim, como é que viu? Estes preciosos três pontos na casa adversária já perseguiram o título, enfim, ainda é cedo, há muito por ser feito. Como é que viu o jogo?
5: É um bom jogo, peca muito pelo local onde é jogado, porque esse campo não oferece as melhores condições para os melhores atletas que as duas equipas contêm.
1: O que é de errado aqui, Isaac de Carvalho?
5: Relevado, não. Nós todos sabemos, nós já andamos no futebol há bastante tempo, mas temos noção de que a relva não oferece as melhores condições, há muita ondulação no campo. Mas não seja por isso, foi importante também termos uma boa casa aqui, público ajudar, os adeptos de Costa do Sol. Uma vitória muito difícil, como pode ver, contra um ferroviário que pá, treina aqui e domina melhor o campo em relação ao Costa do Sol. Mas fomos agressivos, conseguimos a vitória que tanto precisávamos nesse momento.
1: Neste momento continua o sonho do título ou não é por isso?
5: Obviamente. O Costa do Sol tem que estar sempre a lutar por títulos. Agora, eu acho que é muito prematuro esta conversa de forma insistente sobre título. Não, um jogo de cada vez, a gente chega lá.
1: Okay. Pronto, os próximos desafios, como é que estão a planificar, tendo em conta este modelo do Moçambola com alguns desafios que tem, enfim, como é que se reinventam para esta realidade?
5: Obviamente, a estrutura toda, de fora para dentro, tem que se adaptar a esse modelo. Não vale a pena estar a reclamar, estamos, na verdade, a perder tempo e foco, porque nestas alturas é o que temos, que respeitar a realidade. Obviamente, se dermos opinião a cada um, vai dar a sua. Eu, obviamente, também gosto do modelo mais clássico, o anterior, mas não temos isto. Temos que parar com essa conversa e jogar aquilo que nós podemos jogar. E neste momento temos uma tabela classificativa dos próximos jogos bastante difícil. Temos agora a quarta-feira a Associação Black Bull, que é, por sinal, líder do campeonato. E tem sido um osso bastante difícil de roer para o Costa do Sol. Mas estamos aqui. O futebol sempre dá oportunidades. E novamente nos traz o Black Bull à nossa frente e vamos tentar ir atrás dessa vitória contra essa equipa que tem sido bastante difícil nos últimos tempos.
1: Se calhar para fechar, Isaac, é uma provocação. Em algum momento não lhe apetecia vestir a camisola e entrar no retângulo de jogo?
5: Obviamente. Não tenhas dúvidas disso. Tudo bem, obrigado.
1: Okay. Obrigado. Canimambo, Isaac de Carvalho, craque la Costa do Sol, calica craque la Timamba. Isaac, aveca uma bonela com ele, tem que ser majaia com manga binzula só, né? 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

0: 16:22.
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1: 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A sede de Langa, que coloca com o Lokona Kutfata, a jornada Mambire, que como é que é Anjawalonga, Jez, o Kalakonga Yangazo, e Kona no Ilana Maregulamento, mas sim, está com a Kona. Sim, a governene, é venen de Roupulo, governene, em longa essa classificação, pode estar a transformar da Mlawa na Atira, governene, como a Lawanga para o Masio. 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
0: A associação provincial desfundou por Maputo, Tatana Esmeralda Mukashi, para pela na Cumbeira, Codentaia, e como é que a Nimo Rangelua em Comax Navan, Tatana Zito Machava, o Inena, a Cheque de Marina Vela, e para o mundo.
1: Ah, lá em Porto de Tana. É, bom, então, então, se acha que este. E fruto, o meu trovelo, a lava de mar. 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A locução, ele é a chupumelelana, ele é a chupumelelana, ele é a chupumelelana, ele é a chupumelelana, ele é a passado ele é a campeão, ele é a província de Maputo. Ele é a chupumelelana, ele é a Então, em pessoal, o fundo é já que o Nefute, na equipe, pela qual ele é a polícia de treinamento, em Galani, quando ela vai para a Lembele. E vem uma Lembele, mas já foi lá na Ana, e ela acabou, mas já estou de uma chapela, e a caixa da Machine, e a caixa da bola. E já vou lá sobre Lembele. Tem que ser, gente.
0: Sou muito apoio, sou muito atento, sou muito atento, para o combate, terceira e oito vezes.
1: Ah, e já vou. A terceira é de vez e gostaríamos de trabalhar para materializar esse princípio. Infelizmente, os dois primeiros anos não fomos felizes, mas há uma estrelinha também bem visível ali do fundo. E se nós continuarmos a trabalhar como temos estado a trabalhar, tudo é possível. Estamos a trabalhar para isso.
0: Esqueça com o incomodo da televisão.
1: A Botelonguista Ashgame, sempre tem que chamar na Itilanguista. Estamos a trabalhar, estamos a continuar a trabalhar, e Tamana diz até a última, até sair a última gota de sangue.
0: Não vamos ter dado a Zito Machava, o Rangel vai em combate na van, em combate, e Nena, Yom Tixano, o Nacional da Segunda Divisão, inspeção por Maputo, animaremos casa com 150 mil medicais. E a campeão nacional, ex-futebol clube, a 100 mil medicais, o segundo classificado,
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1: 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Ok, ainda para ni murangelo a jogar bem, né, não como é que ela, até vou levar nesse lugar, meu chefe, botar, na cola, murangelo a jogar bem, primeiro o nome e qual a avaliação?
3: Muito boa tarde, Vasco Jafar, joga bem. A satisfação que temos é positiva. É sempre uma honra para nós, joga bem, ter o nosso nome associado ao esporte. É mais uma final. A segunda final das 10 no total de provas patrocinadas pela Joga Bet a nível do país. E é sempre uma honra, porque vai acima de um patrocínio financeiro. É o nosso compromisso de promover campeonatos, promover o desporto a nível nacional e gerar oportunidades para clubes que queiram mostrar o seu talento e para atletas que queiram mostrar também o seu valor.
1: Muito obrigado, Sr. Jafar. Ana Bela Cumpi, me fala agora.
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0: para nos reunir durante 3 dias. E vamos ficar aqui praticamente uma semana. Portanto, a cidade de Chimoio é a capital da Frelimo durante estes 3 dias que vamos ficar aqui a trabalhar. E porque aquilo que nós viemos tratar, vamos falar aqui, antes de começar a falar, eu queria dizer que todo Moçambique está aqui no Chimoio. E queria começar por vos apresentar 3 pessoas especiais, que é para depois apresentarmos também os membros da Comissão Política que estão aqui e deixarmos as grandes mensagens que esta nossa conferência debateu aqui para desenvolvermos Moçambique. É ou não é? É ou não é? Querem conhecer as 3 pessoas especiais? Querem? Chimoio! Me refiro aos nossos antigos presidentes do nosso partido, 2 presidentes honorários, antigo presidente, e depois a apresentação dos membros da Comissão Política. Querem? Então, vamos agora apresentar os nossos 3 presidentes para poderem vos saudar. Moçambique, oi! Unidade Nacional, oi! Frelimo, oi!
1: Manica, oiê! Manica, oiê! Moçambique, oiê! Frelimo, oiê! Quadros da Frelimo, oiê! Quadros da Frelimo é Manica, oiê! Nós vamos voltar para casa satisfeitos porque vimos que Manica recebeu-nos bem e que vão continuar o trabalho que nós vamos fazer aqui. Muito obrigado a todos.
2: Moçambique, oiê! Moçambique, oiê! Povo moçambicano unido, Rufuma Maputo, oiê! Povo moçambicano unido, do Rufuma Maputo, oiê! Província de Manica, oiê! Província de Manica, oiê! 11ª Conferência dos Quadros. Oiê! 11ª Conferência dos Quadros da Frelimo. Oiê! Muito boa noite, camarada. Nós estamos em festa. Mas quem faz a festa é cada um de nós. E nós juntamos a festa de cada um de nós e fazemos a grande festa. A festa da Frelimo. A festa da vitória. Presidente Chapo, oiê!
3: Para esperar um pouco mais, presidente.
4: Manica, oiê! Presidente Chapo, oiê! Frelimo, oiê! Manica Pedro Curibon! Moçambique Edu Iribon! Muito obrigado.
5: Vamos tirar uma foto.
6: Começando pelo mais velho.
0: Frei Limo, oi! Moçambique, oi! Unidade Nacional, oi! Frei Limo, oi! Agora vamos pedir aos membros da comissão política para poderem se apresentar. Tenham a bondade. Podemos usar esse microfone.
4: Bambirina Frei Limo! Pambeiro na presidente Chapo. Pambeiro no Batana. No tem na Felipe Paulo.
0: Dono da província. Camada Celso.
7: Neste momento.
2: Frei Limo, oiê! Presidente Chapo, oiê! Meu nome é Celso Ismael Correia. Muito obrigado.
8: Frei Limo, oiê! Moçambique, oiê! Manica, oiê!
9: Apresentou-se também Celso Correia. Agora é vez de mais um membro da Comissão Política a fazer a sua apresentação. Inês Comis apresenta-se diante desta população que acorreu a este local para presenciar este comício que encerra o 11º, a 11ª Conferência de Quadros da Frelimo. Verónica Macamo, também membro da Comissão Política da Frelimo, a fazer a sua apresentação neste encontro.
10: Unopona! Inini zina rangu ndini Alcinda Abreu. Nobonga, moita basa.
9: Alcinda Abreu, apresentar-se a esta população aqui presente.
11: Presidente Chapo, oiê! Chimoio, oiê! Aires ali, também aqui de Chimoio.
9: Fazer sua apresentação, Aires Ali, a apresentar-se esta população da província de Manica, que marca presença aqui no campo da Escola Tabaco, no bairro Heróis Moçambicanos, na cidade de Chimoio.
10: Pamberi, presidente Chapo. Enzinarango, Esperança Dias.
9: Esperança Dias também a apresentar-se diante da população. Uma cerimónia que começou com a apresentação dos antigos presidentes da República, nomeadamente Joaquim Chissano, Armando Guebuza e Felipe Nhusse.
12: Meu nome é Damião José Maitabassa.
9: Damião José, membro da Comissão Política da Frelimo, a fazer a sua apresentação.
10: Manica, oiê! Meu nome é Amélia Muindane. Muito obrigada.
4: Moçambique, oiê! Manica, oiê! Frelimo, oiê! Presidente Daniel Francisco Chapo, oiê! Meu nome é Francisco Mucanheia. Maíta Baza.
0: F- Frelimo, oi! Antes de deixarmos as principais mensagens, que resultaram...
9: membros da Comissão Política, encerrando-se assim a fase das apresentações neste encontro, já de seguida vamos acompanhar o Presidente da República, Presidente da Frelimo, que vai apresentar também duas figuras proeminentes do Partido Frelimo.
0: Lembram alguém que dizia Frelimo sou eu, camarada? Frelimo sou eu, camarada.
5: Não tenha medo, Frelimo sou eu, camarada. Não tenha dúvida, Frelimo sou eu, camarada. Ei, ei, ei. Frelimo, oi! Presidente Chapo, oi! Muito obrigado.
0: Não falou o nome.
5: Eliseu Machado é meu nome.
0: Frelimo, oi!
2: Frelimo, oi! Frelimo, oi! Presidente Chapo, oi! Manica, oi! Meu nome é Roque Silva, muito obrigado.
0: Frelimo, oi! Manica, oi! Chimoio, oi! Como viram, todo Moçambique está aqui na cidade de Chimoio. Parabéns, Chimoio! Nós estivemos aqui reunidos durante 3 dias e durante esses 3 dias tomamos decisões importantes para o povo moçambicano. E não podíamos sair da cidade de Chimoio, sair da província de Manica, sem vir transmitir aquilo, o que foi ou o que foram as principais decisões. Este que é o nosso objetivo neste nosso chomício aqui. Nós queremos dizer que, como Frelimo, reunimos-nos para poder refletir sobre os principais problemas do povo, os principais desafios do povo e como resolver estas grandes preocupações do povo. Porque a Frelimo é do povo, a Frelimo é com o povo, a Frelimo é para o povo. Chimoio, oi! E nós tomamos esta decisão porque sabemos que temos 50 anos de independência e também 64 anos do nosso partido. Depois dos 51 anos de independência e 64 anos do nosso partido, decidimos que temos que ir a Chimoio, sentar com todos os quadros da Frelimo, do Ruvuma ao Maputo, e refletirmos sobre o nosso país e sobre as preocupações do povo moçambicano. E esse trabalho começou no dia 15 de janeiro deste ano, até hoje que viemos aqui a Manica. E durante esses 3 dias, era para ver se aquilo que o povo falou em Niassa, em Cabo Delgado, em Nampula, na Zambésia, em Sofala, Manica, Tete, incluindo Inhambane, Gaza, Maputo, província e cidade, se é realmente isto que se falou. E nós conseguimos perceber que existem realmente grandes preocupações do povo moçambicano que precisamos de resolver. Uma das grandes preocupações que nós chegamos à conclusão que precisamos de resolver é segurança alimentar, ou seja, matar a fome, para que o povo não possa passar fome. Por isso, chegamos à conclusão que a agricultura é uma área que nós, como Frelimo, precisamos de trabalhar junto ao nosso povo para produzirmos mais comida. E com a produção de mais comida, não há de haver fome em Moçambique. E para não haver fome, precisamos de trabalhar todos nós. Mas nós, como governo da Frelimo, temos que encontrar soluções para resolver esta grande preocupação do povo moçambicano. Porque onde há fome, todo mundo fala, mas no fundo ninguém tem razão. É só fome, só. É ou não é? Por isso, esta é uma das grandes decisões que nós tomamos nesta reunião que estivemos reunidos, que precisamos de combater a fome. Outra grande, mas grande decisão que nós tomamos é que para a nossa população ter saúde, nós, como Frelimo, precisamos de trabalhar para construir mais hospitais, mais centros de saúde, mais postos de saúde, mas não basta construir mais centros de saúde, mais hospitais, nós precisamos de tomar mais duas ou três decisões. Uma delas é que precisamos de colocar medicamento no hospital para o povo moçambicano. Moçambique, oi! Frelimo, oi! Manica, oi! Chimoio, oi! Porque não basta ter hospital, não basta ter centro de saúde, não basta termos posto de saúde. Temos que colocar medicamento para o povo moçambicano. Temos que colocar ambulância para o povo moçambicano. É ou não é? Também tomamos uma outra grande decisão no setor da saúde, que precisamos de encontrar pessoas que atendem a população com respeito. Moçambique, oi! Povo moçambicano, oi! Que atende a pessoa com respeito. Que quando uma pessoa chega no hospital, doente, só de ser recebido, a forma como é atendida, com carinho e respeito, até cura antes de receber medicamento. É ou não é? Esta é uma das grandes decisões que nós tomamos. Também tomamos a decisão que precisamos de combater a corrupção. Situações como aquelas que acontecem no hospital, no centro de saúde, no posto de saúde, não são todos os enfermeiros que fazem, não são todas as enfermeiras que fazem. Pode ser uma ou duas, acabam estragando todo o trabalho. É ou não é? Que são aquelas pessoas que para atender uma mãe que está a chegar grávida, para ter um parto, que tinha que ter um carinho, é cobrado dinheiro e é ameaçado para poder ter o parto. Temos que acabar com isso. É uma das grandes decisões que nós tomamos como Frelimo, que precisamos de combater essas situações. É ou não é? Nós, como Frelimo, sentamos, refletimos sobre as grandes preocupações do povo, que são essas que estamos a falar aqui. Uma das grandes decisões que nós tomamos e fizemos reflexão, como Frelimo aqui em Chimoio, é que sabemos que há muitos jovens que estão a estudar. Acabam o ensino secundário, acabam a universidade, acabam o instituto, mas não estão a ter emprego. Frelimo, oi! Chimoio, oi! Manica, oi! E nós decidimos que, como Frelimo, precisamos de trabalhar para que em Moçambique haja mais empresas. E com mais empresas, haja mais indústrias. Com mais indústrias, haja mais obras. Com mais obras, haja mais emprego. Com mais empresas, para que a juventude tenha emprego. Juventude, oi! Chimoio, oi! Moçambique, oi! Nesta área do emprego, nós, como Frelimo, reunido aqui no Chimoio, também tomamos uma outra decisão. Chegamos à conclusão que até costuma haver emprego na polícia, na educação, na saúde e outras áreas ao nível da função pública. Mesmo no setor privado, há abertura de vagas de emprego. mas há um mau hábito daquelas pessoas que, para alguém ter emprego, cobram dinheiro às pessoas. E durante esses 3 dias que estivemos sentados aqui, como Frelimo, decidimos que temos que combater este mal. A pessoa que estudou e preenche requisitos para ter um emprego não precisa de dinheiro para poder pagar alguém para ter emprego. É ou não é? Porque se ele tivesse dinheiro, não estaria a procurar emprego. Está a procurar emprego exatamente para ter dinheiro. É ou não é? Frelimo, oi! Chimoio, oi! Manica, oi! Também chegamos à conclusão e tomamos uma decisão na área de infraestruturas, estradas, pontes. Nós chegamos à conclusão que precisamos de trabalhar mais para que no nosso distrito, para sair da sede do distrito, para ir a uma localidade, a um posto administrativo, para nós produzirmos lá onde estamos a produzir e trazermos comida no mercado, ou trazermos a produção no mercado, é preciso termos estradas em condições. É ou não é? Então decidimos que a partir da nossa estrada nacional número 1, que é aquela que atravessa todo o país e todas as províncias, temos que trabalhar para colocar em condições a estrada nacional número 1. Também nos nossos distritos, nós temos machamba em quase todos os distritos do país. Nós, como Frelimo, decidimos que temos que reabilitar essas estradas, construir essas estradas, repor as pontes, porque as calamidades, cheias, inundações, ciclones, destroem as nossas estradas, as nossas pontes, mas é nossa responsabilidade como governo da Frelimo, governo do povo moçambicano, colocar essas estradas em condições para mais, ser mais fácil ir a um posto administrativo, ir a uma localidade, ir a uma povoação, ir a machamba, buscar aquilo que nós produzimos, voltarmos para casa, vendermos no mercado e nós podermos produzir dinheiro para sustentarmos a nossa família. É ou não é? Frelimo, oi! Moçambique, oi! Unidade Nacional, oi! Chimoio, oi! Manica, oi! Também decidimos que na educação temos muitos desafios, mas temos que continuar a trabalhar como Frelimo para continuarmos a distribuir livros às crianças mahala. Frelimo, oi! Mas também na escola decidimos que temos que continuar a construir mais salas de aulas, como Frelimo, para o povo moçambicano. Decidimos que precisamos de colocar carteiras nas escolas para não termos crianças que sentam no chão, para as crianças poderem estudar numa sala de aulas, sentada na carteira e perceber melhor as aulas que o professor está a dar. É ou não é? Como Frelimo, viemos a Chimoio, viemos a Manica, como estamos a transmitir aqui, para refletir sobre os problemas reais do povo. E refletindo os problemas reais do povo, para encontrarmos soluções de como é que nós realmente podemos resolver esses problemas do povo. Como Frelimo, decidimos que ainda há muito trabalho que temos que fazer para fazer chegar energia naqueles locais onde ainda não há energia. Como Frelimo, decidimos que temos que trabalhar mais ainda para fazer chegar a água naqueles locais onde o povo ainda não tem água em condições para beber. E decidimos, como Frelimo, que temos que continuar a trabalhar dia e noite para melhorar as condições de vida do povo moçambicano. Frelimo, oi! Moçambique, oi! Chimoio, oi! Manica, oi! E ainda como Frelimo, nós decidimos, próximo ano, o Partido Frelimo O Partido do Povo Moçambicano vai fazer 65 anos, porque a Frelimo foi fundada no dia 25 de junho de 1962, em Tanzânia. No dia 25 de junho deste ano, a Frelimo fez 64 anos e próximo ano vai fazer 65. 65 sendo um ano especial, nós como Frelimo decidimos que vamos começar um amplo movimento nacional das festividades rumo aos 65 anos da Frelimo. Esta festa vai acontecer do Ruvuma ao Maputo, do Zumbo ao... Do Ruvuma ao Maputo, do Zumbo ao... Frelimo! E como Frelimo, Partido do Povo, decidimos que temos que continuar a trabalhar onde o povo está, para podermos organizar o nosso país, desenvolvermos o nosso país, mas baseado nas preocupações do povo moçambicano. Esta é que é a missão da Frelimo. A Frelimo foi fundada para trazer a independência para o povo moçambicano. Depois da independência, a Frelimo está aqui para criar melhores condições de vida para o povo moçambicano. E para isso, é preciso ouvir o povo. Por isso que desde o dia 15 de janeiro deste ano, nós estamos na base. Partimos da célula a ouvir as preocupações do povo. Fomos ao comitê do círculo para ouvir as preocupações do povo. Fomos ao comitê de zona para ouvir as preocupações do povo. Fomos no comitê distrital para ouvir as preocupações do povo. Aí onde havia localidades, comitê de localidade, também ouvimos, antes de chegar à zona e ao distrito. Houve conferências provinciais do Ruvuma ao Maputo. E hoje que estamos aqui, pessoas de Niassa, os nossos camaradas, que vivem com o povo, ouvem as preocupações do povo, pessoas de Cabo Delgado, que fazem a mesma coisa, Nampula, Zambésia, Sofala, Manica, Tete, Inhambane, Gaza, Maputo província e Maputo cidade, estamos aqui em Chimoio. Chimoio, oi! Moçambique, oi! Por isso, nós não viemos aqui para vos roubar muito tempo. Viemos que era para explicar as grandes decisões que a Frelimo tomou, que são decisões na área da agricultura, que precisamos de produzir mais comida. Todos nós, como moçambicanos, para que não haja fome em Moçambique. Basta não haver fome, muitos problemas vão ficar resolvidos. É ou não é? Também decidimos que o povo tem que ter saúde. E para ter saúde, temos que construir mais hospitais, mais postos de saúde, mais centros de saúde. Colocar medicamento para o povo moçambicano e colocar pessoas que sabem atender o povo. Também decidimos que na área da educação temos que construir mais escolas, mais centros de saúde. Na área da saúde, mas também colocarmos na escola carteira, livros mahala e também criarmos condições para os professores darem aulas como deve ser. Criarmos condições para os enfermeiros atender ao nosso povo como deve ser. Criar condições para que o funcionário público possa atender o nosso povo como deve ser, porque o nosso povo merece. É ou não é? O povo moçambicano é o ponto de partida e de chegada do Partido Frelimo. Por isso, a Frelimo é o partido do povo. A Frelimo é o partido que trabalha com o povo. A Frelimo é o partido que trabalha para o povo. A Frelimo é o partido que sempre que for necessário vai se reunir para refletir sobre os problemas do povo. Chimoio, oi! Manica, oi! Por isso, nós neste momento vamos realmente terminar para falar de uma coisa muito importante, que sem isso não vai ser possível desenvolvermos Moçambique. Tudo o que eu falei aqui, agricultura para produzirmos comida, decisão que a Frelimo tomou, que temos que produzir mais comida. Saúde para a população ter mais saúde. Educação.

Mas isso, minhas irmãs, meus irmãos, minhas mães, meus pais que estão aqui, só vai ser possível se houver paz e segurança em Moçambique. Não há nenhum país no mundo que desenvolve sem paz e segurança. É ou não é? Por isso, todos nós, como moçambicanos, temos que nos unir do Rovuma ao Maputo, do Zumbo ao Índico, para podermos continuar a combater o terrorismo em Cabo Delgado. Os nossos irmãos em Cabo Delgado, quando são atacados, quem ataca Cabo Delgado, ataca Moçambique. É ou não é? Atacar Cabo Delgado é como alguém cortar este dedo pequeno do meu pé. Não é só o dedo que vai sentir a dor, mas todo o corpo vai sentir a dor. É ou não é? Por isso todos nós temos que estar vigilantes para continuarmos a combater o terrorismo em Cabo Delgado. Temos lá as nossas forças de defesa e segurança, temos lá em Cabo Delgado as forças locais que dia e noite combatem o terrorismo e eles precisam do nosso apoio como povo. Melhor e maior polícia que qualquer país do mundo tem é o povo. O povo tem que estar atento às manipulações. Nós, como povo moçambicano, queremos paz, queremos reconciliação, queremos segurança para podermos desenvolver o nosso país em paz. É ou não é? E a paz não é só o calar das armas, não é só acabar o terrorismo. A paz começa em casa. Quando nós temos alguém que defende a violência, este é o inimigo da paz. Quando temos alguém que faz discursos de ódio, este é o inimigo da paz. Quando temos alguém que não respeita as autoridades do Estado, as autoridades religiosas, as autoridades tradicionais, esse é o inimigo da paz. É ou não é? Por isso nós, como povo, temos que estar atentos, estar vigilantes em casa, com o vizinho, no bairro, para vermos o comportamento de cada um. Para Frelimo, a melhor forma de resolver o problema, qualquer que seja, mesmo em casa, é o diálogo. É por isso que estamos a promover o diálogo nacional inclusivo, em que ninguém está excluído. Todos os moçambicanos estão livres de participar. Por isso, todos temos que continuar a contribuir no diálogo nacional inclusivo, dizer as nossas ideias para o país que nós queremos no futuro. É ou não é? O objetivo principal do diálogo nacional inclusivo, o objetivo principal do combate ao terrorismo é a paz em Moçambique. Havendo a paz em Moçambique, havendo o fim do terrorismo em Cabo Delgado, tudo o que nós falamos aqui no início e que vocês estavam a bater palma, vai ser possível fazer sem dificuldade nenhuma. Mas enquanto nós trabalharmos para a paz, trabalharmos para o diálogo, trabalharmos para a reconciliação, trabalharmos para a segurança, e existirem pessoas que estão contra a paz, contra a segurança, não vai ser fácil desenvolver Moçambique. Porque estas pessoas, quando não têm nada a fazer, começam a trazer boatos. E há pessoas que até matam seu irmão com base em boatos. Coisas que não existem. É ou não é? Ora, divulgam que há pessoas que trazem cólera. Não há nenhuma pessoa que trazem cólera. Cólera chama-se doença de mão suja. Se alguém vai comer sem lavar as mãos, vai ter cólera. É ou não é? Quando vem que este boato não colou, inventam outros boatos. No mês passado, ou antepassado, começaram a inventar que há pessoas que quando encosta outra pessoa ou cumprimenta outra pessoa, o sexo se atrofia ou desaparece. Tudo mentira. São inimigos da paz, inimigos do desenvolvimento, inimigos da segurança. É ou não é? Por isso, nós, como moçambicanos, quero terminar para vos dizer que temos que continuar unidos do Rovuma.

0: do zumbo ao... Por isso eu vou terminar, minhas irmãs e meus irmãos, meus pais, minhas mães que estão aqui, para vos dizer que nós, como Frelimo, estamos comprometidos em resolver todas as preocupações do povo moçambicano. Não vão ser resolvidos no mesmo dia e na mesma hora. E nós sozinhos, sem o apoio do povo, também não vamos conseguir resolver. Por isso, viemos aqui sentar junto do povo para refletirmos sobre as preocupações, as principais preocupações do povo, que são essas que eu falei aqui. Mas, por favor, gravem o que eu disse no fim. Sem paz e segurança, não há de haver desenvolvimento. Para haver desenvolvimento, a condição número um é paz e... Paz e... Paz e... Por isso, todos nós temos que estar atentos. Tem que haver unidade, tem que haver trabalho e tem que haver vigilância. Só assim é que vamos desenvolver Moçambique. Por isso, eu vou terminar e convidar ao meu amigo Mapinga, que vai nos falar aqui da necessidade da unidade nacional, que é o segredo da nossa vitória, desde a fundação da Frelimo até hoje, e temos que continuar a preservar a nossa unidade nacional, a nossa paz, a nossa segurança e a nossa reconciliação nacional. Muito obrigado!
1: Frelimo! Termina assim o comício aqui na cidade de Chimoio, onde o presidente da Frelimo, Daniel Chapo, iniciou o comício apresentando os antigos presidentes da República e presidentes honorários da Frelimo, Joaquim Chissano, Armando Guebuza e Filipe Nhusse, bem como membros da comissão política e outras figuras do partido. Daniel Chapo disse que o comício seria para apresentar as principais questões discutidas na Conferência Nacional de Quadros e as decisões tomadas para responder às preocupações da população. A segurança alimentar foi apontada como uma das principais prioridades, tendo defendido a necessidade de encontrar soluções para combater a fome no país. Na área da saúde, destacou a necessidade de garantir a disponibilidade de medicamentos nos hospitais e melhorar o atendimento de modo a assegurar um tratamento digno nas unidades sanitárias. O combate à corrupção foi igualmente apontado como uma das decisões da conferência, tendo Daniel Chapo reafirmado o compromisso da Frelimo no combate a este fenómeno. Sobre o desemprego juvenil, disse que esta constitui uma das preocupações da Frelimo, apontando as cobranças ilícitas como um dos entraves ao acesso ao emprego e defendendo o combate a esta prática. No setor das infraestruturas, destacou a necessidade de melhorar as vias de acesso, incluindo as estradas nacionais, para facilitar a mobilidade da população e o escoamento da produção agrícola. Na educação, apontou como desafio a distribuição gratuita do livro escolar, a construção de mais salas de aulas e o seu apetrechamento, de modo a garantir melhores condições de aprendizagem. Daniel Chapo defendeu igualmente a expansão do acesso à energia elétrica e à água, reafirmando o compromisso da Frelimo de continuar a trabalhar para melhorar as condições de vida da população. O presidente da Frelimo sublinhou que a concretização destes objetivos depende da paz e da segurança no país. Apelou à união dos moçambicanos no combate ao terrorismo em Cabo Delgado e pediu à população para se manter vigilante. Daniel Chapo apelou ainda à participação de todos os moçambicanos no diálogo nacional, considerando-o fundamental para a construção de uma paz efetiva e duradoura. Disse que a Frelimo veio a Manica para refletir sobre os problemas do povo e encontrar soluções, reafirmando que a conferência teve como objetivo ouvir as preocupações da população e definir respostas para os seus desafios. Por ocasião dos 65 anos da Frelimo, a assinalar-se no próximo ano, anunciou o início de um amplo movimento nacional de festividades alusivas à data. Portanto, este é o resumo daquilo que o presidente da Frelimo, Daniel Chapo, tinha por informar a população da província de Manica como rescaldo daquilo que foi a Conferência Nacional de Quadros. da Frelimo. Portanto, esta altura, o presidente da Frelimo, Daniel Chapo, vai apresentando as mulheres da Frelimo, dizia, da Organização da Mulher Moçambicana. Portanto, este é o espaço de algumas apresentações.
0: Frelimo, oi! Mapinga, ensina-nos a unidade nacional.
2: Frelimo, oi! Presidente Chapo, oi! Unidade nacional, oi! Podemos cantar juntos antes do DJ arrancar? 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
4: João Kimakwa, com a Chicoja na Chamulungo, 18h47 minutos. 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
3: Climáticos e de segurança que o país enfrenta continuam a demonstrar resiliência, coragem e elevado sentido de responsabilidade, contribuindo em diferentes frentes para a preservação da paz, da unidade nacional e do desenvolvimento de Moçambique. A 11ª Conferência Nacional de Quadros reconhece e valoriza o papel determinante do povo moçambicano na prevenção, mitigação e gestão dos efeitos de calamidades naturais, bem como o gesto de solidariedade que continuam a caracterizar a nossa sociedade, demonstrando que, perante as adversidades, Moçambique sabe unir-se em defesa da vida, da dignidade e do bem-estar dos seus cidadãos. A 11ª Conferência Nacional de Quadros saúda igualmente o envolvimento ativo dos moçambicanos no processo de diálogo nacional inclusivo em curso, encorajando todas as forças vivas da sociedade a continuar a participar de forma construtiva e responsável na busca de consensos e soluções para os desafios nacionais, tendo como prioridade a paz, a estabilidade nacional, democracia, unidade nacional e o desenvolvimento do país. A 11ª Conferência Nacional de Quadros saúda a população de Cabo Delgado pela coragem, resiliência e firmeza com que tem enfrentado o terrorismo. Expressamos a nossa profunda solidariedade às famílias afetadas e reafirmamos que sua dor é nossa dor, sua luta é nossa luta e de todos os moçambicanos. A sua paz, segurança, desenvolvimento constituem um compromisso de todos os moçambicanos. A 11ª Conferência Nacional de Quadros saúda e manifesta o seu profundo reconhecimento pelo espírito de solidariedade, fraternidade e respeito pela dignidade humana às comunidades que acolheram e apoiaram os cidadãos moçambicanos e estrangeiros vítimas de atos de xenofobia na vizinha África do Sul, proporcionando-lhes segurança, assistência e condições para sua reintegração. A 11ª Conferência Nacional de Quadros destaca, enaltece e agradece à população da província de Manica pela forma organizada, calorosa, fraterna, hospitaleira e serena, como participou nos preparativos e na realização desta importante conferência. A 11ª Conferência Nacional de Quadros exorta o povo moçambicano a redobrar os esforços para o aumento da produção e da produtividade, com particular enfoque na produção de alimentos, valorização dos recursos nacionais, promoção do empreendedorismo, industrialização e a criação de oportunidades para a juventude. A 11ª Conferência Nacional de Quadros reafirma que o alcance da independência econômica de Moçambique exige o envolvimento de todos através do trabalho, inovação, disciplina, responsabilidade e aproveitamento sustentável das potencialidades nacionais. A 11ª Conferência Nacional de Quadros expressa sua confiança no povo moçambicano e renova o compromisso da Frelimo de caminhar lado a lado com o povo, enfrentando os desafios do presente e construindo com esperança e determinação um futuro melhor para as próximas gerações, pois a Frelimo é o povo e existe para servir o povo. Por isso, o povo é o seu ponto de partida e de chegada, verdadeira essência para a sua existência inesgotável fonte de inspiração em todas as frentes de ação. Bem-haja o povo moçambicano. Vamos trabalhar. 60 anos consolidando a unidade nacional, promovendo a paz e o desenvolvimento. Frelimo, a força da mudança. Chimoio, aos 23 de agosto de 2026. Camarada Presidente, acabei de apresentar a moção de saudação ao povo moçambicano. Obrigada pela atenção.
4: Josefina Mpelo apresentou a primeira moção de saudação ao povo moçambicano.
5: Para a apresentação da proposta, não, já não é proposta, é a moção de saudação das Forças de Defesa e Segurança. Enquanto isto, prepara-se a camarada Catarina Diniz. Camarada Maria Jerónimo, tenha a bondade, moção de saudação às Forças de Defesa e Segurança.
4: E dirijo ao pódio agora Maria Jerónimo para a apresentação da moção de saudação às Forças de Defesa e Segurança.
6: Passo a apresentar a moção de saudação às Forças de Defesa e Segurança. A 11ª Conferência Nacional de Quadros da Frelimo, reunida sob o lema Consolidando a Unidade Nacional e a Paz rumo à Independência Econômica, na cidade de Chimoio, província de Manica, de 21 a 23 de agosto de 2026, dirigida pelo camarada Daniel Francisco Chapo, presidente da Frelimo, presidente da República de Moçambique e comandante em chefe das Forças de Defesa e Segurança, saúda calorosamente as Forças de Defesa e Segurança de Moçambique. A 11ª Conferência Nacional de Quadros congratula as Forças de Defesa e Segurança pela sua bravura e seu abnegado trabalho de garantir a preservação da soberania nacional, manutenção da ordem, segurança e tranquilidade públicas e livre circulação de pessoas e bens em todo o território nacional. A 11ª Conferência Nacional de Quadros saúda efusivamente e exalta a coragem, a determinação e o elevado espírito patriótico das Forças de Defesa e Segurança de Moçambique, que, com firmeza e sacrifício, têm estado lado a lado com as forças locais na linha da frente do combate ao terrorismo em Cabo Delgado, defendendo a soberania, integridade territorial e a segurança das populações. A 11ª Conferência Nacional de Quadros congratula e enaltece vigorosamente as Forças de Defesa e Segurança pelo empenho firme e sentido de missão demonstrados no combate aos raptos em todo o território nacional, contribuindo para a redução significativa desse fenômeno e para o reforço da segurança e tranquilidade das famílias, dos cidadãos e dos agentes econômicos. Esse resultado merece o reconhecimento e a confiança dos moçambicanos e constitui expressão da determinação do Estado em proteger a vida, a integridade e bens dos cidadãos como garantia de um ambiente de paz, segurança e estabilidade do país. A 11ª Conferência Nacional de Quadros enaltece as Forças de Defesa e Segurança pela sua pronta e abnegada participação nas operações de resgate, salvamento e reassentamento das famílias afetadas pelas cheias e inundações nas províncias de Gaza e Maputo e na cidade de Maputo, demonstrando elevado sentido patriótico, coragem, solidariedade e espírito humanitário. A sua intervenção, muitas vezes em condições adversas e de elevado risco, contribuiu decisivamente para a proteção de vidas humanas e para o encaminhamento das populações para as zonas seguras, reafirmando seu compromisso na defesa e proteção do povo moçambicano. As Forças de Defesa e Segurança têm se mostrado firmes no cumprimento da sua nobre missão de consolidação da unidade nacional, da paz e da manutenção do clima de harmonia social, visando a normalização da vida dos moçambicanos. A 11ª Conferência Nacional de Quadros encoraja as Forças de Defesa e Segurança a prosseguirem com a sua nobre missão de manter a ordem, a segurança e a tranquilidade públicas, bem como a estabilidade e a integridade territoriais. Bem haja as Forças de Defesa e Segurança. Vamos trabalhar 60 anos consolidando a unidade nacional, promovendo a paz e desenvolvimento. Frelimo, a força da mudança. Chimoio, 23 de agosto de 2026.
4: Moção de saudação às Forças de Defesa e Segurança de Moçambique, apresentada por Maria Jerónimo. Esta é a segunda moção. Recorde-se que a primeira moção de saudação foi ao povo moçambicano.
5: De seguida, convido a camarada Catarina Diniz para a apresentação da moção de saudação aos militantes e simpatizantes da Frelimo.
7: Muito obrigada, camarada presidente. Com a vossa permissão, camarada presidente, passo a apresentar moção de saudação aos militantes e simpatizantes da Frelimo. A 11ª Conferência Nacional de Quadros, reunida sob o tema Consolidando a Unidade Nacional e a Paz, rumo à independência econômica, na cidade de Chimoio, província de Manica, de 21 a 23 de agosto de 2026, dirigida pelo camarada Daniel Francisco Chapo, presidente da Frelimo e presidente da República de Moçambique, saúda os militantes e simpatizantes da Frelimo pelo seu dinamismo, empenho e dedicação no reforço da ação política do partido em todas as frentes. A 11ª Conferência Nacional de Quadros saúda a capacidade de superação e resiliência demonstrada pelos militantes e simpatizantes da Frelimo na reconstrução das suas vidas e das infraestruturas do partido destruídas durante as manifestações violentas, ilegais e criminosas ocorridas no período pós-eleitoral em 2024. A 11ª Conferência Nacional de Quadro enaltece o papel desempenhado pelos militantes e simpatizantes do nosso glorioso Partido Frelimo na mobilização da população e participação ativa no amplo movimento de solidariedade nacional para com as vítimas dos eventos extremos da natureza, como ciclones, cheias e inundações, demonstrando com exemplo o exercício do amor ao próximo, que são valores que caracterizam a nossa Frelimo. A 11ª Conferência Nacional de Quadros congratula os militantes e simpatizantes da Frelimo pela maturidade, responsabilidade e sentido de missão demonstrados desde as reuniões gerais das células e conferências aos diferentes níveis até esta fase nacional, resultando em contribuições valiosas para que a Frelimo continue a ser forte e único guia do povo, formulando respostas concretas às preocupações dos moçambicanos através de políticas públicas que correspondam às suas aspirações.
3: à 11ª Conferência Nacional de Quadros. Reconheço o empenho dos militantes e simpatizantes na dinamização do funcionamento do partido, materializando a visão de fazer diferente para obter resultados diferentes através da realização simultânea das reuniões gerais das células e das sessões ordinárias simultâneas dos comitês de círculo, localidade, zona e de distrito, o que reforça cada vez mais os níveis de organização do nosso partido. A 11ª Conferência Nacional de Quadros exorta todos os militantes e simpatizantes da Frelimo a agir em estreita conformidade com os estatutos e outros documentos orientadores do partido, mantendo-se firmes na consolidação dos ganhos até aqui alcançados, mormente a unidade nacional, a coesão interna e a garantia do pleno funcionamento dos órgãos do partido a todos os níveis. A 11ª Conferência Nacional de Quadros encoraja todos os militantes e simpatizantes da Frelimo a manter-se vigilantes face aos focos de ataques terroristas em alguns distritos da província de Cabo Delgado, incluindo a onda de desinformação, incentivo à violência e manipulação da opinião pública perpetrados por agentes contrários aos interesses nacionais, garantindo a estabilidade e segurança dos órgãos do partido e da população em geral. A 11ª Conferência de Quadros encoraja ainda os militantes e simpatizantes da Frelimo a serem mais proativos e a tomarem a dianteira na promoção e defesa da imagem do Partido Frelimo e do nosso querido presidente Daniel Francisco Chapo, usando meios humanos e tecnológicos adequados para contrapor às manobras detratoras dos nossos adversários internos e externos. A 11ª Conferência Nacional de Quadros estimula todos os militantes e simpatizantes da Frelimo a trabalharem aficadamente na mobilização e engajamento de todas as forças vivas no país para a construção de uma economia mais produtiva, inclusiva, sustentável e cada vez capaz de gerar prosperidade e felicidade para todos os moçambicanos, tendo em conta as potencialidades de cada província, garantindo que a Frelimo continue a merecer a confiança do povo moçambicano na liderança do processo de consolidação e modernização do Estado e do desenvolvimento nacional para melhor enfrentar a luta pela nossa independência econômica. A 11ª Conferência Nacional de Quadros saúda e enaltece a todos os militantes e simpatizantes da Frelimo pelo espírito de camaradagem, superação das dificuldades, consciência de responsabilidade, preocupação de cumprir o seu dever de fazer bem, demonstrando de forma inequívoca o papel patriótico do militante e simpatizante da Frelimo. A 11ª Conferência Nacional de Quadros saúda de forma especial os militantes e simpatizantes da Frelimo na província de Manica pelo alto nível de organização deste evento, desde a calorosa recepção, acolhimento, hospitalidade, alegria contagiante e deliciosa gastronomia de Manica. Bem-haja, militantes e simpatizantes da Frelimo. Vamos trabalhar. 60 anos consolidando a unidade nacional, promovendo a paz e desenvolvimento, Frelimo a força de mudança. Chimoio aos 23 de agosto de 2026.
6: camarada presidente, acabei de apresentar moção de saudação aos simpatizantes e militantes da Frelimo. Muito obrigada, camarada presidente.
4: Catarina Diniz apresentou a moção de saudação aos militantes e simpatizantes da Frelimo.
5: De seguida, chamo a camarada Catarina Diniz para fazer a apresentação da moção a seguir. Tenha a bondade, camarada Catarina Diniz. Hoje as moções de saudação são apresentadas sobre mulheres, não tem nenhum homem. Mulher moçambicana, oi!
8: Muito obrigada, camarada presidente. Com a vossa permissão, camarada presidente, passo a apresentar a moção de saudação ao camarada Daniel Francisco Chapo, presidente da Frelimo e presidente da República de Moçambique. Moção de saudação ao camarada Daniel Francisco Chapo, presidente da Frelimo e presidente da República de Moçambique. A 11ª Conferência Nacional de Quadros, reunida sobre o lema Consolidando a Unidade Nacional e a Paz rumo à independência económica, na cidade de Chimoio, província de Manica, de 21 a 23 de agosto de 2026, saúda calorosamente e com respeito e admiração o camarada Daniel Francisco Chapo, presidente da Frelimo e presidente da República de Moçambique, pela sua liderança transformacional e democrática, promovendo a participação, o diálogo nacional inclusivo e o sentido de pertença, inspirando mudanças e inovação para superar desafios e alcançar objetivos estratégicos com vista ao bem-estar do povo moçambicano. A 11ª Conferência Nacional de Quadros reconhece que desde a sua investidura, a 15 de janeiro de 2025, o camarada presidente dedicou-se com afinco à causa nacional, criando condições para que a luta pela independência económica seja o motor que une os moçambicanos em torno dos interesses nacionais. Camarada Presidente, nós testemunhamos e congratulamos as reformas estruturais que desencadeou, os ajustes no modelo de governação descentralizada para eliminar sobreposição de funções, visando maior eficiência financeira e operacional, a revisão profunda da legislação mineira e petrolífera, bem como a aprovação da lei de conteúdo local, reforçando o papel do Estado e a garantia de que os recursos naturais de Moçambique estejam ao benefício dos moçambicanos, estabelecendo a ligação intrínseca entre o desenvolvimento e a justiça social. O seu amor ao povo moçambicano leva-lhe a desdobrar-se na busca de recursos e soluções para o desenvolvimento sustentável e inclusivo do nosso belo Moçambique, como testemunhamos, dentre outros, os seguintes feitos: a retoma do projeto de exploração do gás natural na província de Cabo Delgado, a fábrica de processamento de gás de Inhassoro na província de Inhambane, o início da construção do Centro Cirúrgico Nacional na cidade de Maputo, a unidade de processamento de pescado em Mocimboa da Praia, na província de Cabo Delgado, o programa Moss Community, que abrange 56 distritos nas províncias de Niassa, Cabo Delgado e Nampula. A fábrica de processamento de grafite em Nipepe, província do Niassa. Estas e outras iniciativas em 19 meses de governação, ensinando-nos, camarada presidente, que o desenvolvimento não deve destruir o que somos, mas fortalecer a nossa identidade e proteger os nossos recursos naturais. Enche-nos de orgulho e valentia para prosseguir na luta pela conquista da independência económica. Camarada presidente, um dos eixos estratégicos e pilar para a transformação estrutural da economia de Moçambique foi a criação do Banco de Desenvolvimento de Moçambique, com a missão de estruturar, financiar e impulsionar projetos estratégicos e sustentáveis para o reforço da nossa soberania económica, geração de emprego e a diversificação da economia. A 11ª Conferência Nacional de Quadros enaltece o camarada presidente Daniel Chapo pela atenção que dedica à juventude e à mulher do nosso grandioso país ao lançar o Fundo de Desenvolvimento Económico Local, FIDEL, o projeto ProJovem e o Empodera, Fundo de Empoderamento Económico da Mulher, proporcionando recursos que facilitam o acesso ao financiamento para dinamizar emprego, promover a autonomia económica juvenil e feminina, reforçar o empreendedorismo e a inovação. A 11ª Conferência Nacional de Quadros saúda o camarada presidente Daniel Chapo por ter abraçado o projeto Terra Infraestruturada para garantir o acesso ordenado à terra urbanizada e promover habitação condigna ao povo. Do mesmo modo, saúda a iniciativa do camarada presidente de Uma Família, Uma Horta. A 11ª Conferência Nacional de Quadros congratula o camarada presidente Daniel Chapo pela construção da nova ponte cais da Ilha Canhaca, na cidade de Maputo, e pela aquisição e alocação de centenas de autocarros para reforçar o transporte público ao longo do país. Alguns destes autocarros são destinados pela primeira vez ao transporte público escolar, contribuindo para o reforço da segurança dos alunos no acesso à educação. A 11ª Conferência Nacional de Quadros agradece o camarada Daniel Francisco Chapo, presidente da Frelimo e presidente da República de Moçambique, pelos seus ensinamentos de que investir na educação é investir na independência económica e no progresso do nosso país. Este ensinamento complementa-se com o desenvolvimento da nossa cultura, do turismo e do desporto. Elementos estes que reforçam a nossa identidade nacional. A inauguração da Escola Básica Completa do Esturo, na cidade da Beira, a maior escola deste tipo no país, enche-nos de orgulho e satisfação. A 11ª Conferência Nacional de Quadros considera que não há um governo forte sem um partido forte. É nesta senda que felicitamos o camarada presidente Chapo pela sua elevada dedicação, entrega e compromisso ao crescente trabalho nos órgãos do partido a todos os níveis. Desse trabalho resultou o recenseamento de raiz dos membros do partido, às sessões simultâneas dos órgãos do partido, a partir das reuniões gerais das células, o reforço na capacitação dos órgãos executivos do partido para sua maior abrangência e melhor funcionamento. Esta metodologia permite medir o pulsar do partido, que reúne hoje mais de 6 milhões de membros, evidenciada pela constante ligação do camarada presidente como líder do partido com as bases. As induções a partir dos chefes de localidades, primeiros secretários distritais e outros dirigentes, incluindo das organizações sociais do partido. A 11ª Conferência Nacional de Quadros saúda o camarada presidente por assumir a função de Chancellor da Escola Central do Partido, criando condições e premissas para a reestruturação e reativação da Escola Central do Partido, instituição de vital importância na formação política e ideológica dos membros e quadros da Frelimo. Camarada Presidente Daniel Chapo, a sua trajetória e postura inspira milhões de jovens, mulheres e homens como exemplo de perseverança, promoção da autoestima e da identidade nacional, de prosperidade e bem-estar social. Camarada Presidente, nós, delegados e convidados da 11ª Conferência Nacional de Quadros, reafirmamos o nosso engajamento sob a sua sábia liderança e visão de prosseguirmos com a consolidação da unidade nacional, da paz, da coesão interna e da solidariedade na marcha pela conquista da independência económica. Camarada Presidente, nós, os delegados e convidados à 11ª Conferência Nacional de Quadros, desejamos a si muita saúde, sabedoria, força e determinação para enfrentar os desafios e concretizar os sonhos de um Moçambique mais desenvolvido, justo, solidário e próspero. Nossa profunda gratidão por nos conduzir para uma nova era e um pacto com o nosso povo. Bem-haja, camarada Daniel Francisco Chapo, presidente da Frelimo e presidente da República de Moçambique. Vamos trabalhar. 60 anos, consolidando a unidade nacional, promovendo a paz e desenvolvimento, Frelimo, a força da mudança. Camarada Presidente, acabei de apresentar a moção de saudação ao camarada Daniel Francisco Chapo, presidente da Frelimo e presidente da República de Moçambique. Obrigada pela atenção dispensada.
4: Uma forte ovação à moção de saudação ao presidente do partido Frelimo, Daniel Chapo. É a quarta moção que foi apresentada aqui, depois da moção de saudação ao povo moçambicano, às forças de defesa e segurança, aos militares, militantes e participantes da Frelimo, e agora foi a mensagem... A moção de saudação ao presidente do partido, Daniel Chapo. Agora segue-se. Grupo Coral de Cabo Delgado.
9: Cultural, artes, mercado e imprensa em Tenham abordado, camaradas.
4: Vai seguir ao pódio agora o Grupo Cultural da província de Cabo Delgado para apresentar um número cultural. Ao que seguirá, portanto, o comunicado de imprensa que será lido depois desta saudação em forma cultural do Grupo de Cabo Delgado. onde te encontras, Cláudio Duane? Podemos fazer o comentário destas quatro moções e também, se tiver motivo de reportagem, para avançar.
10: Exato, acerto, motivo de reportagem aqui no interior da tenda principal que acolhe esta 11ª Conferência Nacional de Quadros do Partido Frelimo, mesmo uma cerimónia de encerramento. Vamos escolher as possíveis reações aqui nesta sala e também um pouco daquilo que foram os trabalhos desta conferência. Muito boa noite, estamos em direto para Rádio Moçambique. Manuel Ramsani, membro do Comitê Central. Como é que foram os três dias de trabalho desta 11ª Conferência Nacional de Quadros do Partido, no dia que está a cair o pano desta reunião?
11: Olha, esta reunião serviu exatamente para refletirmos sobre os aspectos sociais do nosso país. Como disse anteriormente, estavam aqui segmentos diferentes da sociedade. Não só membros do partido, como também convidados de outros partidos. O povo moçambicano esteve aqui. Esteve a discutir aquilo que interessa o povo moçambicano. Traçar em linhas concretas, exatas, para o que é que nós queremos. E estamos com o hipercentro da independência económica. E falou-se sobre todos os aspectos. E frisou-se que para que possamos atingir essa independência económica é preciso arduamente combatermos a corrupção. Foi falado com profundidade a situação de corrupção e a Frelimo disse que estamos e vamos seguir o combate à corrupção. Viram mesmo, há bem pouco tempo, o camarada presidente, na sua intervenção no Comício Popular, também frisou a questão de corrupção. Disse que a Frelimo decidiu que não pode existir pessoas para serem emprego, terem que pagar algum valor. Uma pessoa que precisa de emprego, como é que vai pagar o valor? Se não tem dinheiro, ele está à procura de emprego para ter dinheiro. E como é que ele pode? Então, este é um sinal em que o camarada presidente reafirma o combate à corrupção. Os conferencionistas reafirmaram o papel importante da Frelimo no combate à corrupção para que haja desenvolvimento económico em Moçambique. Havendo uma independência económica, Moçambique vai crescer.
10: Ramsan, sei que um dos pontos que dominou os trabalhos ao nível dos grupos é o repúdio ao fato de alguns quadros do partido procurarem tirar benefícios individuais só por serem membros do Partido Frelimo. Pode esperar que esta conferência venha a trazer uma nova abordagem a este aspecto? Podemos ter uma nova Frelimo com esta conferência?
11: Foi discutido profundamente. Quando eu falei da corrupção, este é um sinal. Foi debatido exatamente a situação em que alguns membros dentro do partido conseguem atingir alguns lugares nos órgãos do partido sem dar seguimento daquilo que são os processos, todos aqueles passos para atingir os órgãos do partido. Base do Partido Frelimo são as células. Vamos todos trabalhar nas células para que possamos atingir aqueles órgãos do Partido Frelimo. É uma mensagem forte, foi profundamente discutido e queremos acreditar que haverá, sem dúvida. Basta haver vontade, há mudanças. E a Frelimo tem vontade de haver mudanças. O camarada presidente falou muito profundo com relação à renovação. Então, leva-nos à reflexão que há necessidade de mudarmos.
10: Um outro assunto também, Manuel Ramsan, é a questão da independência económica do país. Que contributo esta conferência vai dar para o alcance desta independência económica de Moçambique?
11: Sem dúvida. Também foi um ponto, foi um dos pontos importantes na discussão. Em todos os temas realçou-se o problema da independência económica. É essa independência económica que Moçambique precisa. E é logicamente que na base desta preocupação da independência económica tem o combate à corrupção. E podemos resolver o problema de educação, saúde, agricultura. Tudo isto leva à independência económica.
10: Muito obrigado, Manuel Ramsan, membro do Comitê Central e também a deputado da Assembleia da República.
4: Vamos ouvir do ponto onde se encontra Daniel Oliveira, motivos de reportagem. Estamos mesmo nos momentos finais desta 11ª Conferência Nacional de Quadros.
12: Certo, Moisés Saela, deste lado também temos delegados e conferencistas que, de certa forma, aguardam pelo discurso de encerramento do presidente da Frelimo. Mas aqui comigo, um dos delegados, o Régio Conrado, que vai reagir exatamente a propósito das quatro moções apresentadas aqui nesta 11ª Conferência Nacional de Quadros.
13: As quatro moções apresentadas refletiram uma convicção profunda do partido Frelimo como um partido com mais de 60 anos. A primeira coisa, o povo moçambicano apareceu como a base fundamental da continuidade daquilo que é o projeto que ele nos levou à luta de libertação nacional, e se saudou ao mesmo tempo o povo moçambicano como aquele que se engaja e que está na base da consolidação da unidade nacional, da consolidação da prosperidade partilhada, assim como aquele que está na dianteira para a independência económica. Ficou também claro, nesse processo, a saudação às Forças Armadas de Moçambique, que no fundo são aquelas que garantem a nossa soberania e que garantem a consolidação do nosso projeto nacional. E para além disso, ficou também claro que nessas moções, obviamente que elas manifestaram a solidariedade

0: proteção do interesse nacional e coletivo como critérios com os quais os moçambicanos devem se unir. E ainda podemos dizer que estas moções, elas mostraram que os membros simpatizantes e alargadamente a todos os moçambicanos, todos estamos comprometidos, primeiro, na consagração da nossa independência política hoje, sempre, a consagração da ideia da que a unidade nacional é o único dispositivo político, simbólico, antropológico e sociológico para a afirmação da nossa identidade. Por essa razão, nós diríamos que essas quatro moções são uma pura demonstração de que, afinal, Moçambique e Frelimo estão no caminho certo e a Frelimo tem rumo.
1: E após esta conferência, que Moçambique esperamos?
0: Espera-se que Moçambique continue sempre unido, Moçambique continue sempre engajado e protegido.
1: Obrigado. Saela, é tudo aqui com o Regi Curado.
2: Depois da intervenção deste Grupo Cultural da Província de Cabo Delgado em saudação à 11ª Conferência Nacional de Quadros, segundo foi anunciado aqui, a próxima agenda, o próximo ponto de agenda será a leitura do comunicado de imprensa. Mas vamos ouvir o que o Presidente está a explicar.
3: É composto por antigos estudantes das escolas do Partido Frelimo, nós já gravamos um disco em Maputo com eles, que está a ser terminado neste momento, a masterização e companhia, que é para depois todos nós recuperarmos as melodias das canções revolucionárias. Mas com mensagens atuais, como vimos aqui. Porque ultimamente temos visto adaptarmos as canções das igrejas para serem da Frelimo. Frelimo, oi! Com este grupo cultural de Cabo Delgado, o que estamos a fazer é recuperar as melodias das canções revolucionárias, mas adaptadas aos nossos desafios atuais. Mais uma vez, uma grande salva de palmas para eles. Moçambique, oi! Unidade Nacional, oi! Frelimo, oi! Muito obrigado. Convido agora o camarada Caifadine Manasse para fazer a leitura do comunicado de imprensa.
2: Segue-se a leitura de comunicado de imprensa por Caifadine Manasse.
4: Muito obrigado, camarada presidente. Camarada presidente, permita-me, neste momento derradeiro, saudar-lhe, camarada presidente, através de si, saudar o camarada secretário-geral, aos camaradas membros da Comissão Política, aos camaradas antigos presidentes e presidentes honorários da nossa Frelimo e a nossa querida mãe Guetta Chapo e a todos os conferencistas. Camarada presidente, passo a apresentar o comunicado de imprensa, 11ª Conferência Nacional de Quadros. Sob direção do camarada Daniel Francisco Chapo, presidente da Frelimo e presidente da República de Moçambique, decorreu de 21 a 23 de agosto de 2026, na cidade de Chimoio, província de Manica, a 11ª Conferência Nacional de Quadros, que contou com mais de 3 mil participantes, entre delegados e convidados, provenientes de todos os distritos do país e da diáspora. Com o lema Consolidando a Unidade Nacional e a Paz Rumo à Independência Econômica, a Conferência Nacional de Quadros, um órgão consultivo

0: Partido de extrema importância que reafirma a natureza da Frelimo como um partido verdadeiramente democrático e inclusivo, contou com a honrosa presença dos camaradas Joaquim Alberto Chissano e Armando Emílio Guebuza, presidentes honorários da Frelimo e antigos presidentes da República de Moçambique, e do camarada Felipe Jacinto Nhus, antigo presidente da Frelimo e da República de Moçambique. Participaram igualmente da conferência a camarada Guetta Slimani Chap, presidente da Organização da Mulher Moçambicana, OMM, e da Organização de Continuadores de Moçambique e Primeira-Dama da República, e as camaradas Graça Machel, Maria da Luz Guebuza e Isaura Ferrão Nhusi, antigas Primeiras-Damas da República de Moçambique. A 11ª Conferência Nacional de Quadros foi honrada com a presença de convidados nacionais e estrangeiros, bem como de representante de partidos irmãos da África Austral, nomeadamente ANC da África do Sul, Chama Chama Pinduzi da Tanzânia, do MPLA de Angola, da SWAPO da Namíbia e da ZANU-PF do Zimbábue. Na sua intervenção, os representantes dos partidos amigos reiteraram os laços de irmandade com a Frelimo e saudaram a liderança do camarada Daniel Francisco Chapo, presidente da Frelimo e presidente da República de Moçambique, manifestaram disponibilidade em continuar a trabalhar com a Frelimo em prol da promoção do desenvolvimento dos seus respectivos países. A Conferência Nacional de Quadros iniciou com a inauguração da exposição fotográfica sobre a história das conferências de quadros da Frelimo e dos seus líderes, seguida do lançamento da obra Renovar Moçambique, Uma Nova Era, Um Pacto com o Povo, da autoria do camarada Daniel Francisco Chapo, presidente da Frelimo e presidente da República de Moçambique. Logo a seguir, há um momento cultural com música moçambicana, com apresentações dos artistas Luque, Aziquineira e Bocli, as crianças, Flores que Nunca Murcham, representadas pela Organização Continuadores de Moçambique, alegraram os delegados e convidados à 11ª Conferência Nacional de Quadros com cânticos, danças e declamação de poemas que destacaram a necessidade do fim do terrorismo em Cabo Delgado para que os seus irmãos possam estudar em ambiente de paz e segurança. A 11ª Conferência Nacional de Quadros foi igualmente saudada pelas organizações sociais da Frelimo, designadamente a Organização da Juventude Moçambicana, OJM, a Organização da Mulher Moçambicana, OMM, e a Associação dos Combatentes da Luta de Libertação Nacional, ACLIN. Saudaram ainda os delegados e convidados de todas as províncias e da diáspora, que enalteceram os feitos da Frelimo e da liderança firme e visionária do camarada presidente Daniel Francisco Chapo. No seu discurso de abertura, o camarada presidente Daniel Francisco Chapo referiu que a 11ª Conferência Nacional de Quadros, que se realiza 10 anos após a 10ª Conferência, que teve lugar em outubro de 2016, na cidade da Matola, província de Maputo, é um acontecimento transcendental na história do povo moçambicano e da gloriosa e sexagenária Frelimo. Ela representa um avanço significativo no processo de mobilização e organização interna do partido, de consolidação da coesão e da confiança mútua e da renovação do pacto que a Frelimo mantém desde os seus primórdios com o povo moçambicano. A renovação afirmada pela conferência assenta igualmente no princípio da unidade, crítica, unidade, reconhecendo a crítica responsável exercida no respeito pelos estatutos como instrumento de correção, aprendizagem e fortalecimento do partido. Com efeito, foi desencadeado a 15 de janeiro do ano em curso, o Movimento Nacional, mais concretamente na célula Comitê de Círculo, localidade, zona, distrito e província, que permitiu aos membros e simpatizantes da Frelimo e o povo moçambicano em geral apresentarem contribuições sobre a situação política, económica e social do partido e do país, que nesta Conferência Nacional de Quadros foram objetos de aprofundamento. Para que os objetivos da Frelimo sejam alcançados, o camarada presidente Daniel Francisco Chapo recordou aos delegados que são porta-vozes dos membros, simpatizantes e militantes do partido, bem como dos moçambicanos em geral, que de todos os cantos de Moçambique e na diáspora levaram a chimoio o pulsar da vida do povo, a vitalidade e a confiança que o povo deposita na Frelimo para continuar a liderar os destinos da nação moçambicana. Prosseguiu recordando que Moçambique possui uma população constituída maioritariamente por jovens e mulheres, com um crescimento populacional que deve ser encarado com realismo para que o mesmo seja sustentável. Neste contexto, defendeu ser necessário transformar este crescimento em dividendo demográfico, acelerando o crescimento econômico para atender às necessidades da população através da multiplicação de iniciativas geradoras de rendimento que assegurem uma vida digna para os jovens, mulheres e o povo moçambicano. O camarada presidente Daniel Francisco Chapo falou da implementação do impacto social de programas como o Fundo de Desenvolvimento Econômico Local, FIDEL, em grande parte direcionado para os jovens, o Fundo de Empoderamento Econômico da Mulher, Promulher, o Fundo de Apoio a Iniciativas Juvenis, Projovem e projetos tais como Moz Community e ProPeixe, entre outros. Com estes programas, a Frelimo pretende acelerar a geração de emprego para jovens e mulheres e alargar as oportunidades da sua participação na implementação dos alicerces para a conquista da independência econômica de Moçambique. O camarada Daniel Francisco Chapo, presidente da Frelimo e presidente da República de Moçambique, exortou a todos os delegados e convidados a participarem ativamente nos debates em plenária e nos estudos em grupos, para que a Frelimo saia da conferência mais fortalecida e com ideias estratégicas que ajudem a moldar o futuro próspero do país. A 11ª Conferência Nacional de Quadros saudou a clareza e a orientação estratégica imprimidas pelo camarada presidente Daniel Francisco Chapo no discurso de abertura, que colocou no centro da reflexão a necessidade de respostas concretas aos desafios nacionais, com destaque para a necessidade de promover a produção nacional, o fortalecimento do setor privado, a criação de emprego, a industrialização, a valorização dos recursos nacionais e o desenvolvimento de cadeias de valor que permitam reter no país uma maior parcela da riqueza produzida. A 11ª Conferência defendeu a transformação estrutural da economia, um desígnio que deve ser tido como um imperativo nacional, começando pela valorização do capital humano, visando a promoção do emprego, principalmente para a juventude e para a mulher moçambicana, ao que se acrescem iniciativas de geração de rendimento, especialmente para os jovens e mulheres. Os delegados à 11ª Conferência Nacional de Quadros reconheceram que Moçambique tem vindo na região e no mundo afirmar-se continuamente como um Estado com uma identidade digna de respeito e orgulho, uma referência incontornável na promoção e desenvolvimento da democracia e da paz através do diálogo, apesar dos desafios ainda enfrentados, cuja solução exige a união de todos os moçambicanos como uma nação. A conferência defendeu ainda a modernização da agricultura, setor que a Constituição define como a base do desenvolvimento nacional, devendo ser completamente complementado pela indústria enquanto seu fator dinamizador, ainda de acordo com a lei fundamental, tendo-se como objetivo garantir a soberania alimentar plena do nosso povo e a adição de valor em toda a cadeia de produção, como forma de alcançar a independência econômica. Dada a importância estratégica da Estrada Nacional número 1, os delegados e convidados apelaram ao Governo para continuar a empreender esforços para sua reabilitação e reconstrução, de forma a tornar mais fluida a circulação de pessoas e bens naquela importante infraestrutura nacional. De igual forma, deve haver mais esforço no investimento na educação, saúde, cultura, desporto e outros setores igualmente relevantes. Mereceu particular atenção a situação da juventude, tendo sido defendida a necessidade de ampliar as oportunidades de formação profissional, capacitação técnico-profissional e de aquisição de conhecimentos práticos, promovendo o saber fazer, o empreendedorismo, o acesso ao emprego e as iniciativas de geração de rendimento. A conferência considerou que investir na juventude é investir no presente e no futuro de Moçambique, criando condições para que esta seja protagonista da transformação econômica e social do país. Imbuídos na visão e compromisso do camarada Daniel Francisco Chapo, presidente da Frelimo e da República de Moçambique, os delegados da 11ª Conferência Nacional aprofundaram o debate sobre a necessidade de os membros resgatarem e se guiarem pelos valores da ética, transparência, humildade e proximidade ao povo, porque a Frelimo é o povo. Neste âmbito, os delegados e convidados saudaram a visão e o pragmatismo do camarada Daniel Francisco Chapo, presidente da Frelimo e da República de Moçambique, no sentido de se acelerar o passo rumo à independência econômica e de continuar a operar reformas do Estado para tornar a administração pública mais eficiente, transparente, íntegra, moderna, com foco no combate à corrupção, na transformação digital e na prestação de melhores serviços ao povo moçambicano. A 11ª Conferência Nacional de Quadros foi peremptória quanto à necessidade de a corrupção ser veementemente combatida de forma frontal e vigorosa, devendo os membros do partido pautar pela integridade, exemplo, humildade e de serviço ao povo, não se envolvendo em atos de corrupção e noutras formas de criminalidade, como o tráfico e o consumo de drogas ilícitas. Foi igualmente reafirmada a necessidade de valorizar o mérito, a competência, a integridade e a capacidade de realização na seleção e avaliação dos quadros, fazendo corresponder a cada responsabilidade resultados concretos e prestação de contas. A Frelimo sai de Chimoio com o compromisso renovado com a paz, a unidade nacional, a estabilidade social, a sustentabilidade e o desenvolvimento do nosso país. Um posicionamento que vai abrir a nova era do compromisso com o povo moçambicano. Hoje é necessário governar com o povo, escutando-o e envolvendo-o nas grandes decisões nacionais e prestando-lhe contas pelos resultados alcançados. Este novo pacto pressupõe direitos, responsabilidades, confiança, exigência e necessidade de contacto permanente com o povo. No domínio social e de segurança, a Conferência saudou a sábia liderança do camarada presidente Daniel Francisco Chapo pelo trabalho realizado no combate aos raptos, o que é comprovado pelo fato de não ter sido registado nenhum caso desde 10 de outubro de 2025 ou seja, há 10 meses e 13 dias, este fenômeno levava à fuga de capital, retraindo o investimento e o desenvolvimento. Foram dignos de menção especial os avanços significativos registados no combate ao terrorismo, que assola alguns pontos de Cabo Delgado, reforçando a determinação da Frelimo em continuar a apoiar o combate com firmeza a estes e outros males que atentam contra a paz, a segurança, a confiança dos cidadãos e o desenvolvimento nacional. A conferência saudou efusivamente a bravura dos jovens das Forças de Defesa e Segurança e da Força Local integrados no Teatro Operacional Norte. A 11ª Conferência Nacional de Quadros saudou o camarada Daniel Francisco Chapo, presidente da Frelimo e presidente da República, pela liderança e pelos avanços registrados em sede de diálogo nacional inclusivo, um processo genuinamente moçambicano, que conta com o envolvimento de todas as forças vivas da sociedade, encorajando-o a continuar neste caminho na busca de uma paz efetiva e duradoura e na reconciliação da família moçambicana. A 11ª Conferência Nacional de Quadros saudou a camarada Guetta Slimane Chapo, presidente da OMM e da Organização Continuadores de Moçambique e primeira-dama da República, pelo seu compromisso com o bem-estar das comunidades, particularmente das mulheres, crianças, idosos e famílias em situação de vulnerabilidade. A sua presença junto do povo, a defesa da inclusão e da dignidade, traduzem uma liderança profundamente humanista, que converte a solidariedade em ação e a esperança em força mobilizadora para a construção de um Moçambique mais justo, unido e inclusivo. A 11ª Conferência Nacional de Quadros remeteu à consideração do Comitê Central a proposta de linhas gerais para a elaboração das propostas de tese ao 13º Congresso e a proposta de recomendações da 11ª Conferência Nacional de Quadros. A Conferência recomendou que as orientações aprovadas sejam traduzidas em prioridades, responsabilidades, prazos e mecanismos periódicos de acompanhamento para que cada decisão possa ser avaliada pelos resultados que produzir. A Conferência apreciou as seguintes moções de saudação. Ao camarada Daniel Francisco Chapo, presidente da Frelimo e presidente da República de Moçambique. Ao povo moçambicano, aos militantes da Frelimo e às Forças de Defesa e Segurança. A Conferência realçou a capacidade da Frelimo de se renovar e de se fortalecer a cada dia, mantendo o espírito de compromisso, disciplina e entrega à causa do povo moçambicano. A 11ª Conferência decorreu num ambiente marcado por debates abertos, profundos e francos, pelo que a Frelimo sai renovada, comprometida em continuar a fortalecer a sua ligação com todos os segmentos da sociedade. Os participantes da 11ª Conferência Nacional de Quadros contribuíram com um montante de 17.775.293 meticais. Nestes termos, termina a 10ª Conferência Nacional de Quadros, da qual se ressaltou o seguinte: os próximos anos devem ser orientados para a conquista da independência econômica. As potencialidades não são riqueza. O desafio é transformar esse potencial em riqueza, dinheiro e emprego. A nossa história confere-nos experiência, mas o futuro exige-nos renovação, toda mudança encontra resistência, mas em prol dos interesses do povo, os quadros da Frelimo devem servir de forma responsável e exemplar. Os jovens e as mulheres, que constituem 70% da população moçambicana, devem ser o epicentro das ações de governação dos quadros da Frelimo, sem que os demais grupos vulneráveis, com particular destaque para idosos e pessoas com deficiência, sejam deixadas para trás. A 10ª Conferência Nacional de Quadros reafirma a sua confiança no camarada Daniel Francisco Chapo pela firme liderança e o encoraja a continuar empenhado na busca de soluções para a melhoria contínua das condições de vida, da vida dos moçambicanos. Vamos trabalhar 60 anos consolidando a unidade nacional, promovendo a paz e desenvolvimento. Frelimo, a força de mudança. Chimoio, 23 de agosto de 2026. Camarada Presidente, acabei de apresentar o comunicado de imprensa. Muito obrigado.
1: Muito obrigado. Frelimo, aí na mãe só.
2: Foi a comunicado de imprensa apresentado por Caifatino Manato.

Elimo, ovo moçambicano unido de Rovuma Maputo, oiê! Unidade Nacional, oiê! A paz, oiê! 11ª Conferência Nacional de Quadros, oiê! Muito obrigado, camaradas, podemos sentar. Camarada secretário-geral do Partido Frelimo, camaradas membros da Comissão Política, camarada Joaquim Alberto Chissano, presidente honorário da Frelimo, camarada Armando Emílio Gebuza, presidente honorário da Frelimo, camarada Felipe Jacinto Nhus, antigo presidente da Frelimo, camaradas membros do secretariado do Comitê Central, camarada presidente da OMM, primeira-dama da República de Moçambique, camaradas presidentes honorários da OMM, os camaradas Graça Machel, Maria da Luz Gebuza e Isaura Ferrão Nhus, camarada chefe da bancada parlamentar da Frelimo na Assembleia da República, camarada primeira-ministra do Governo da República de Moçambique, camaradas secretários-gerais das organizações sociais do partido, camaradas antigos secretários-gerais da Frelimo, camaradas membros do Comitê Central, camaradas antigos membros do Bureau Político, da Comissão Política e do Comitê Central, caríssimos delegados, a 11ª Conferência de Quadros provenientes de todas as províncias do país e da diáspora, camaradas membros do Secretariado do Comitê Central do nosso glorioso Partido Frelimo, distintos chefes das delegações de partidos amigos do Chama Chama Pinduz, Tanzânia, aqui presente, o MPLA de Angola, SOAPO, Namíbia, e ZANU-PF, Zimbábue, que nos honram com a vossa presença, estimados dirigentes de partidos políticos aqui presentes, ilustres convidados, caras e caros camaradas, caros amigos da comunicação social que acompanham os trabalhos desta conferência desde o primeiro dia, caros compatriotas, povo moçambicano. Caminhamos a passos largos para o fim da 11ª Conferência Nacional de Quadros da Frelimo. Quando entoarmos o hino da Frelimo e o hino nacional, estaremos a sinalizar o fecho das cortinas deste memorável reencontro de camaradas que reuniam aqui na cidade da mítica Cabeça de Velho, membros, militantes e simpatizantes da Frelimo, bem como outras personalidades de diversos segmentos da nossa sociedade, vindo de todo o país. Sob o lema Renovar Moçambique, uma nova era, um impacto, ou melhor, um pacto com o povo, milhares de quadros da Frelimo e convidados, cada um expressando livremente a sua opinião, estivemos unidos por um denominador comum: a recordar o passado, a refletir sobre o presente, preparar o futuro e encontrar melhores respostas para os desafios que o nosso partido, o nosso Estado e o nosso povo enfrentam. A Frelimo, camaradas, um partido que nasceu do povo, cresceu com o povo, e trabalha com o povo e para o povo, reuniu-se para pensar como melhorar cada vez mais a vida do povo moçambicano. A gênese da nossa gloriosa Frelimo, a nossa sexagenária trajetória, inteiramente dedicada à causa do povo, ponto de partida e de chegada de toda a nossa ação, conferem à Frelimo legitimidade de genuíno representante das mais nobres aspirações do povo moçambicano, e mais ninguém. A 11ª Conferência, cujos trabalhos estamos a encerrar, fica marcada pela reafirmação da ligação intrínseca e indissociável entre a Frelimo e o povo moçambicano. Por isso, ora-nos neste momento saudar e felicitar a todos os participantes desta 11ª Conferência Nacional de Quadros pela forma aberta, despida de tabus,
e construtiva, como contribuíram para os trabalhos deste importante reencontro da família moçambicana e da Frelimo, sobretudo, visando, sobretudo, o bem do nosso país, dos moçambicanos e do nosso glorioso partido Frelimo. A nossa gratidão vai igualmente para o povo e membros da Frelimo na província de Manica e, em particular, para os munícipes da cidade de Chimoio, pela hospitalidade, carinho, simpatia e pelo ambiente de fraternidade com que acolheram a nossa grande família Frelimo. Tomamos nota de que Manica e a Frelimo estão totalmente sintonizados. Obrigado, Manica. Muaitabassa, Manica. Uma palavra de apreço dedicamos aos presidentes honorários da Frelimo, camarada Joaquim Alberto Chissano e camarada Armando Emílio Guebuza, assim como ao antigo presidente, camarada presidente Felipe Jacinto Nhus, cuja presença e participação ativa em todos os momentos da conferência conferiram maior dignidade e importância a esta histórica efeméride. Muito obrigado, camaradas presidentes. Com especial carinho e amizade, agradecemos a presença dos nossos irmãos e amigos de Chama Chama Pinduzi da Tanzânia, do MPLA de Angola, da SWAP da Namíbia, da ZANU-PF do Zimbábue, com quem revivemos experiências partilhadas no processo de libertação dos nossos países e povos. De igual modo, agradecemos pelo carinho, apoio e encorajamento recebido dos camaradas secretários-gerais do ANC, Chama Chama Pinduzi e do MPLA, através das mensagens que nos enviaram. Muito obrigado. Thank you very much. Asante Sana. A todos que, direto ou indiretamente, contribuíram para o grande sucesso desta magna reunião da família Frelimo, em bom rigor, teve início a 15 de janeiro de 2026, com o lançamento da reunião das células. Vai o nosso muito obrigado a todos os camaradas do Rovuma Maputo, do Zumbo ao Índico, que desde o dia 15 de janeiro contribuíram para o sucesso desta conferência. Muito obrigado, camaradas. Caros delegados, distintos convidados, caras e caros camaradas, nos três dias em que estivemos reunidos em Chimoio, abordámos diversos assuntos de interesse da Frelimo, centrado no bem-estar do povo moçambicano. Aprofundámos as contribuições resultantes das reuniões gerais das células e das conferências do partido a todos os níveis. Enriquecemos as linhas gerais para a elaboração da proposta das teses do 13º Congresso a ter lugar no próximo ano e sistematizamos as recomendações que os participantes desta conferência apresentaram, que servirão de referência na formulação das políticas e estratégias de desenvolvimento do nosso país nos próximos anos. Foi no contexto desta agenda que aprofundamos a questão da unidade e coesão no seio do partido, afloramos o papel dirigente do partido, discutimos a importância das eleições na implantação da agenda governativa da Frelimo, falamos da imagem da Frelimo e dos seus dirigentes, especialmente num contexto de uma sociedade marcada pelas redes sociais e inteligência artificial. Demos atenção especial à inserção da juventude e da mulher na consolidação da participação nos programas de governação. Concentramos-nos no combate ao terrorismo, onde deixamos claro que o seu combate deve ser um assunto assumido como um desafio nacional e prioridade estratégica permanente, e não apenas com preocupação da província de Cabo Delgado. Refletimos sobre o Partido Frelimo e o futuro. Discutimos a gestão de recursos naturais estratégicos. Defendemos a proteção do meio ambiente e da biodiversidade. E falamos do desenvolvimento de infraestruturas vitais. No mesmo diapasão, foram definidas, nesta conferência, 7 prováveis propostas de teses
para o 13º Congresso, a saber, Unidade Nacional, Paz e Segurança, Alicerce de Reconciliação, Estabilidade e Desenvolvimento de Moçambique. Independência Económica, garante do bem-estar e prosperidade do povo moçambicano. Juventude, nossa aposta para a transformação de Moçambique. Mulher, pilar do desenvolvimento da sociedade. Estado de Direito Democrático, boa governação e descentralização, fundamentais para uma administração pública mais transparente, mais íntegra, mais eficiente e mais próxima do povo. Sustentabilidade do partido e Frelimo e os desafios da geopolítica internacional. Para além da possibilidade de reordenamento da proposta de teses, esta conferência sugeriu novas ideias para possíveis teses, como, por exemplo, sobre cultura como pilar transversal para a sustentabilidade intergeracional e independência económica. A criança, preservação dos seus direitos para um futuro próspero de Moçambique. Por isso, camaradas, queremos saudar os delegados e convidados por terem respondido à exortação de fazermos e que fizemos na abertura desta conferência para que cada um apresentasse livremente e sem restrição as suas ideias para o bem do nosso país e o fortalecimento da ação da Frelimo. Muito obrigado, camaradas. Camaradas, esta conferência ficará marcada nos anais do nosso partido e do nosso país como um dos momentos indeléveis de exercício de liberdade, da democracia e da cidadania. Cada um expressou, sem filtros, o que lhe vinha na alma, enriquecendo as abordagens, sensibilidades, experiências e perspectivas, reafirmando os princípios da unidade, crítica, unidade, apanágio da Frelimo. Todos nós entramos nesta sala com nossos telefones, aqui na sala tem Wi-Fi. Tudo isso era para falarem à vontade, ficarem à vontade e falar tudo o que quisessem para o bem do nosso Frelimo, da nossa Frelimo, do nosso povo e de Moçambique. Frelimo, oiê! Por isso, nesta conferência, ouvimos os empresários, ouvimos os acadêmicos, ouvimos jovens, ouvimos líderes religiosos, ouvimos trabalhadores, ouvimos os camponeses, ouvimos os operários, ouvimos os artistas, ouvimos os representantes da sociedade civil, entre outros atores que aqui estiveram conosco. Portanto, saímos desta conferência reforçados pela convergência das contribuições dos participantes com a nossa visão assente no reforço da confiança do nosso povo para com a Frelimo, na base da permanente escuta e escutação das preocupações do povo. Camaradas delegados, caros presentes, ao encerrarmos esta 11ª Conferência Nacional de Quadros, queremos reafirmar a nossa visão de renovarmos o nosso partido Frelimo, fazendo as coisas de maneira diferente para obtermos resultados diferentes no sentido positivo. Este é um chamamento histórico do momento e o momento exige. A renovação de que falamos deve começar por dentro do nosso partido. Queremos que, ao sairmos desta conferência, cada um de nós esteja claro e com a consciência reforçada de que a força de Frelimo reside no seu povo. Camaradas, nunca percamos, camaradas, de vista esta clareza de que a força do nosso partido reside no povo, pois a Frelimo tem a sua gênese no povo. Desde a sua fundação, passando pelos anos da luta de libertação nacional até a proclamação da independência, chegando à fase atual, por todas as diversidades onde passou, o povo sempre depositou e continua a depositar a sua confiança na Frelimo. As nossas vitórias
sempre têm sido arduamente conquistadas graças à confiança da Frelimo no povo e, sobretudo, à confiança do povo na Frelimo. Num contexto de multipartidarismo, marcado por intensa competição política, cabe a cada membro e simpatizante assumir, com elevada responsabilidade, a ligação permanente com o povo como a missão do momento. As intervenções de delegados e convidados durante os debates reafirmaram o seu apoio à visão da Frelimo e sua liderança na condução dos destinos do povo moçambicano. Agora, a responsabilidade está conosco, camaradas. Cada um de nós deve sair desta conferência assumindo o compromisso de transformar a vontade aqui expressa em ação, na mobilização dos demais membros, simpatizantes do povo moçambicano em geral, na agenda do desenvolvimento nacional. No entanto, a mobilização não deve ser apenas através de palavras, mas sobretudo através de ações concretas e com impacto na vida diária dos moçambicanos. Estejamos sempre cientes de que ouvir e escutar só tem valor quando produzem mudança, porque ouvir o povo, camaradas, anotar as suas preocupações e não agir seria frustrar a confiança que o povo deposita na Frelimo. Escutar os jovens e as mulheres e não criar oportunidades seria transformar a esperança em decepção. Por isso criamos o FIDEL, o ProJovem, ProMulher e outros projetos. Ouvir os empresários e não remover os obstáculos à fluidez dos negócios seria bloquear as oportunidades de desenvolvimento. Por isso, a nível da Presidência da República, criamos o Gabinete de Reformas e Projetos Estratégicos, que se dedica especialmente à reforma de projetos com orientação clara para resultados para projetos estratégicos. Ouvir os camponeses e não criar condições para aumentar a produtividade seria perpetuar a pobreza rural, principalmente perante os eventos extremos que ciclicamente assolam o nosso país. Por isso fazemos assistência de emergência aos camponeses. Ouvir os trabalhadores e não melhorar as condições para o exercício das suas atividades seria ignorar a sua contribuição para o desenvolvimento nacional. Ouvir os funcionários públicos e não aumentar as suas condições de melhorar também seria o mesmo. Por isso, para além da revisão da legislação sobre a mobilidade laboral, aprovamos igualmente o Regulamento de Trabalho Doméstico, reforçando os seus direitos laborais. Portanto, estes exemplos são para reafirmar que depois desta conferência, camaradas, a nossa obrigação é transformar o que ouvimos em ações concretas para resultados para o povo moçambicano. É certo que a Conferência de Quadros é uma plataforma de consulta, sem poder deliberativo, mas as conclusões e recomendações aqui saídas são bastante ricas e serão objetos de análise e consideração pelo Comitê Central do nosso partido, que se vai reunir em sessão extraordinária no dia 26 de agosto corrente, aqui mesmo, na cidade de Chimoio. Camaradas, o nosso objetivo é claro. O que foi debatido aqui não se pode transformar em letra morta. Deve servir para imprimir uma dinâmica na implementação do programa de governação da Frelimo e melhorar a vida do povo moçambicano. Queremos, por isso, que a 11ª Conferência Nacional de Quadros contribua, de facto, na materialização da nobre missão que a Frelimo abraçou de traçar os melhores caminhos que nos levem à materialização da nossa visão de renovar Moçambique rumo à independência económica. Reiteramos a nossa visão para Moçambique, assente nesta convicção de que a verdadeira independência só será plenamente realizada quando a independência política conquistada por melhores filhos desta pátria, a geração de 25 de setembro, for acompanhada por um desenvolvimento capaz de assegurar prosperidade, dignidade, justiça social e felicidade para todos os moçambicanos, independentemente da sua filiação política, religiosa, origem étnica ou qualquer outra coisa que possa nos fazer diferente. Caros camaradas, distintos convidados, o encerramento desta conferência não representa o fim de uma missão, que era realizar a Conferência Nacional de Quadros. Tendo em mente o lema da conferência, Renovar Moçambique, uma nova era, um pacto com o povo, este encerramento marca o início de uma nova etapa
que é mais exigente ainda do que realizar a conferência em si. No entanto, mais do que falar cegamente dos conceitos centrais do lema da conferência, como renovar Moçambique, independência econômica, nova era, pacto com o povo, devemos sair desta conferência robustecidos para engajar o nosso povo na implementação da visão que estes conceitos encerram. Não viemos a Chimoio apenas para ouvir os quadros. Viemos a esta conferência para transformar esta escuta em decisões que devem ter impacto positivo e visível no bem-estar do povo moçambicano. Viemos ainda para preparar uma nova atitude. Frelimo, oiê! Viemos a Chimoio, camaradas, para preparar uma nova atitude perante a nossa organização, perante o Estado e, sobretudo, perante o povo moçambicano. Sabemos que alguns poderão tentar resistir, mas nós não vamos recuar, porque o bem-estar do povo moçambicano está em primeiro lugar e acima do interesse ou interesses individuais e de grupos. E o desenvolvimento do nosso país não pode esperar. Por isso, camaradas, a conferência termina hoje, mas o verdadeiro trabalho começa hoje, quando regressarmos à nossa proveniência e mostrarmos o que viemos fazer aqui em Manica. Esse trabalho deve ser realizado nas bases onde os membros da Frelimo vivem, onde o povo moçambicano vive. Os membros simpatizantes e a população em geral nas células, nos comitês de círculos, comitês de localidade, de zona, do distrito, da cidade e dos comitês provinciais, aguardam ansiosamente pelos resultados desta Conferência Nacional. Portanto, devemos regressar às nossas províncias, distritos e comunidades para nos juntarmos ao nosso povo e divulgar os resultados da conferência, explicando que as suas contribuições serão agora submetidas à decisão do Comitê Central para decisão, num processo que nos conduzirá à realização do nosso 13º Congresso da Frelimo no próximo ano. Camaradas, o povo está disponível. Nós só precisamos nos disponibilizar para ele. Portanto, o nosso trabalho deve ser realizado lá onde o nosso povo se encontra, nos mercados, nas machambas, nas obras, nos bairros, nas fábricas, nas oficinas, nas zonas de pesca, em todos os cantos do nosso belo e abençoado país, Moçambique. Como ficou provado nos 3 dias que aqui estivemos, a Frelimo é um partido de massas, mas também é de académicos, de empresários, de artistas, de desportistas, de influencers e bloguistas, assim como de outras classes profissionais. Enfim, a Frelimo é do povo moçambicano. Frelimo, oi! Camaradas, não viemos a Chimoio para falar de outros partidos políticos. Viemos aqui para falar de nós mesmos, ou seja, para falar da Frelimo e do seu propósito para com o povo moçambicano. Viemos para falar de preocupações do nosso povo, amado povo moçambicano, para falar das preocupações, das possíveis soluções. Viemos para falar da nossa visão de promover o desenvolvimento sustentável e inclusivo numa nova era focada na independência económica de Moçambique, onde o povo é o nosso principal aliado. Camaradas, alguns delegados convidados a esta conferência sinalizaram com muita preocupação e tristeza que alguns membros da Frelimo têm sido associados a algumas práticas negativas que mancham a imagem e reputação da nossa sexagenária Frelimo. Como nos ensinam as Sagradas Escrituras, a qualidade da árvore é conhecida pelos seus frutos. Isto quer dizer que se alguns membros da Frelimo são conotados como sendo indivíduos ligados ao mundo de criminalidade ou corrupção, a sociedade pode ser induzida a associar o nosso partido Frelimo ao comportamento desviante de um punhado de indivíduos.
que não representa Frelimo, indivíduos estes que não representam valores, princípios e a linha de orientação da nossa gloriosa Frelimo. E nós não aceitamos isso porque a Frelimo é uma árvore boa. A Frelimo é uma árvore regada pelo sangue dos valentes libertadores desta nação, veteranos combatentes da luta pela libertação nacional, cujo legado até hoje carregamos com vista a trazermos a nossa independência econômica. Portanto, se esta árvore houver algum fruto podre, abanaremos a árvore até que o fruto caia antes que contamine Frelimo, oiê! Não hesitaremos em abanar a árvore até que o fruto caia antes que contamine os frutos bons, que são muitos na Frelimo. Frelimo, oiê! Com efeito, para dissiparmos equívocos que surgem por causa do mau comportamento de uma pequena e minoria parte de membros que podem manchar a dignidade e reputação de membros que são a sua maioria, 6 milhões de membros deste partido, temos uma mensagem para todos os conferencistas. Quando saírem desta conferência, ide e anunciai a boa nova. Frelimo, oiê! A boa nova para os demais camaradas que não puderam estar aqui e a todo o povo moçambicano, difundindo que na Frelimo não queremos corruptos. A boa nova de que na Frelimo não há ladrões. De que na Frelimo não há lugar para ladrões. De que na Frelimo não queremos traficantes de drogas. A boa nova de que na Frelimo não há plateia para lambebotas.

Frelimo, oi! Porque a Frelimo não é santuário de criminosos. Digam também ao sair desta conferência de que na Frelimo não há espaço para aqueles que usam o poder que lhes é conferido pelo partido Frelimo e pelo povo para sugar o sangue do povo e até humilhar... Frelimo, oiê! Até usando o poder que a Frelimo lhes conferiu para humilhar os camaradas e o mesmo povo que lhes confiou. Frelimo, oiê! Resumidamente, camaradas, ide anunciar as boas novas comunidades que a partir de hoje inicia uma nova era, uma era de renovação a partir de dentro da própria Frelimo para fora.

Frelimoe! Nesta nova era, queremos que cada um pague pelos seus crimes que cometer, sem relacioná-los. Frelimoe! Sem relacioná-los com a Frelimo. Sem entrarmos na dita caça às bruxas, queremos deixar claro que continuaremos a ser implacáveis contra a corrupção, tráfico de drogas, branqueamento de capitais, raptos de todo tipo de crime. Tendo em conta que estivemos aqui em Chimoio, camaradas, para renovarmos o nosso pacto com o povo, queremos apelar a todo o povo moçambicano para denunciar todo tipo de comportamento criminal que qualquer pessoa, incluindo membro da Frelimo, cometer às autoridades competentes para a responsabilização individual. Frelimo, oiê! Sobre este aspecto, gostaríamos também de apelar a todos para não embarcar em falsas acusações ou denúncias só para denigrir o bom nome de cidadãos honestos e trabalhadores. Temos que saber separar o trigo do joio. Ficou claro aqui nesta conferência que os cidadãos moçambicanos têm direito de prosperar. O cidadão moçambicano tem direito de ficar rico, desde que seja na base do trabalho lícito, honesto, íntegro e produtivo. Moçambique, oiê! Frelimo, oiê! Repito, os cidadãos moçambicanos têm direito de prosperar, ficar rico, desde que seja na base do trabalho honesto, íntegro, lícito e produtivo. Por isso, camaradas, e estes são o bom fruto da nossa árvore, a Frelimo composta pelos melhores filhos desta nação, que com honestidade, são muitos e a maioria, integridade, competência e responsabilidade, trabalham

0: terminar. Fazer diferente significa ter coragem para reconhecer aquilo que não está a funcionar, preservando aquilo que não funciona. Significa corrigir aquilo que funciona mal e abandonar o que já não produz resultados. Estamos a reiterar essa mensagem, camaradas, porque uma organização que não aprende com os seus erros corre o risco de desaparecer. Um partido que não governa, ou melhor, que governa, mas não escuta o cidadão, não pode desenvolver, porque o povo é que é o nosso ponto de partida e o nosso ponto de chegada. E o mundo não é o mesmo, muda todos os dias. E quando um quadro que deixa de aprender, perde a capacidade de liderança. Uma organização que não injeta sangue novo para se rejuvenescer, corre o risco de parar no tempo. Moçambique, oiê! Precisamos de acompanhar as novas dinâmicas. Por isso, nesta conferência, reafirmamos a nossa aposta na juventude como garante da transformação de Moçambique e da mulher moçambicana. Reiteramos mais uma vez, camaradas, que a renovação que defendemos não significa uma ruptura com a nossa história, uma história de um passado heróico e glorioso. A renovação significa a nossa capacidade de utilizar a experiência acumulada para construir o futuro e combinar a experiência dos mais velhos com a vitalidade da juventude. Frelimo, oiê! É combinar a tradição e a renovação. Por isso, antes de terminar, queremos dedicar palavras de apreço às Forças de Defesa e Segurança de Moçambique, às Forças Armadas e Amigas do Ruanda e Tanzânia, à Força Local, que lado a lado e sem tréguas combate o terrorismo que persiste em alguns distritos da província de Cabo Delgado, para que o nosso país, do Rovuma ao Maputo, do Zumba ao Índico, esteja em paz e contribua para o desenvolvimento do nosso país. Sem paz e segurança não há desenvolvimento. Mais uma vez, uma grande salva de palma a estes camaradas. Para terminar, felicitamos ao camarada Shaquille Abubakar, secretário-geral do partido, e a sua equipa, membros do secretariado do Comitê Central, a direção do partido e a comissão política, a direção do partido na província, no distrito e município do Chimoio, aos primeiros secretários dos comitês provinciais, que foram líderes das delegações de todas as províncias, às equipas técnicas que trabalharam aqui 24 sobre 24 horas para montar esta grande tenda, propriedade do partido Frelimo, protocolo, segurança, aos motoristas, aos ADCs, aos ajudantes de campo e a todos aqueles que, direto ou indiretamente, tornaram possível a realização com sucesso da 11ª Conferência Nacional de Quadros, aos cozinheiros, aos serventes, a todos. Tendo dito isto e na certeza de que a presente conferência abriu uma nova era na Frelimo e no país, temos a honra de declarar encerrada a 11ª Conferência Nacional de Quadros. Muito obrigado. Asante sana, Koshukuru, Tatenda, Kanimambo! Frelimo, oiê! Moçambique, oiê! Povo moçambicano, oiê! A paz, oiê! Unidade Nacional, oiê! 11ª Conferência Nacional de Quadros, oiê! Muito obrigado, camaradas.
1: E cai o pano da 11ª Conferência Nacional de Quadros, com fortes recomendações sobre uma nova etapa que começa em Moçambique, renovar Moçambique, e que os delegados saiam daqui para transmitir mensagens, para engajar o povo.

0: em ações para o desenvolvimento socioeconómico do país. E foram sistematizadas as recomendações que poderão ser ainda esta semana debatidas no Comitê Central da FRELIMO e também para serem levadas ao 13º Congresso a ter lugar próximo ano. Nós aqui na sala onde terminou o momento da 11ª Conferência Nacional de Quadros, devolvemos a palavra ao nosso estúdio móvel, localizado mesmo aqui no recinto de Tembe, onde está o nosso estúdio móvel, para Arão Kwambe fazer uma pequena análise deste momento. Muito obrigado.
1: Caiu o pano da 11ª Conferência Nacional de Quadros do Partido Frelimo, que vinha decorrendo aqui na cidade de Chimoio desde a última sexta-feira. Esta reunião fica marcada por este discurso do presidente do partido, Daniel Chapo, que disse, eu posso citar, na Frelimo não queremos corruptos, na Frelimo não temos lugar para ladrões, não queremos traficantes de drogas, não há plateia para lambibotas, a Frelimo não é um santuário de criminosos. Estou a citar uma das passagens da intervenção do presidente Daniel Chapo no encerramento desta 11ª Conferência Nacional de Quadros. Egídio, como é que resumes esta parte da intervenção do presidente do Partido Frelimo?
2: Bom, eu ia acrescentar que, para além disso, ele também afirmou de que cada um, independentemente da pertença política, deverá responder pelos seus erros e pelos seus crimes. E que alertou de que, ao convocar ao povo e os cidadãos a denunciarem más práticas criminosas, não está por aí a enfatizar ou a encorajar denúncias falsas e caluniosas e que ponham em causa o bom nome dos indivíduos. Todavia, eu vejo o presidente Chapo a dirigir-se diretamente ao público interno do seu partido e externo, de que os tempos são os outros. Diria, como se diz na linguagem popular, é um grande aviso de mau tempo. E eu julgo que este aviso de mau tempo vem em boa hora, na medida em que muitos moçambicanos queriam perceber o que efetivamente o presidente Chapo queria dizer com os dois conceitos que ele sempre insistia, nova era e novo rumo. Portanto, julgo eu que está a carrilar aquilo que, à luz e na percepção dos cidadãos, estava descarrilado. O controlo do Estado sobre as pessoas e sobre os processos, e não o controlo do Estado pelos cartéis e pelos grupos de interesse, algo também que o presidente Chapo fez notar com muita evidência e muita insistência.
1: Gustavo, como é que interpreta estas palavras do presidente do Partido Frelimo no encerramento? Colocou um acento tónico na questão da corrupção, dizendo que na Frelimo não há lugar para corruptos, na Frelimo não há lugar para ladrões, não queremos traficantes de drogas. Estou a citar partes da intervenção. Gustavo, como é que interpreta isto?
3: Este discurso é, na verdade, o melhor resumo que ele fez de tudo que se disse ao longo destes 3 dias ali naquela tenda e nos debates que tiveram lugar nos grupos. Portanto, eu acho que este aviso merece credibilidade se tomarmos em conta que, quando também fez o mesmo aviso em relação aos raptores, parecia ser daquelas informações que a gente, pronto, é um político que está a falar e não, nada aconteceria. Passam quase 12 meses que não se registra nenhum rapto. É como se eles tivessem recebido umas férias, mas não. Acredito que é mesmo pela ação dura que está-se a fazer que levou a eles a recuar ou, pelo menos, a serem encarcerados, ou será. Portanto, eu entendo que este aviso podemos encará-lo como algo que vai acontecer nos próximos tempos. Porque também, se tal não acontecesse, seria um grande descrédito a ele, ao próprio presidente Chapo, ao seu governo e tudo. E não penso que ele pode se dar ao luxo de fazer uma declaração tão pública quanto esta e nos termos e a forma como fez para depois não fazer nada. Eu penso que os dias dos corruptos estão contados. Porque havia, de fato, uma espécie de abuso. A maneira como os corruptos praticavam a corrupção era já demais. Tinha que chegar a um ponto em que se dissesse, não, basta. É preciso ver que, de tanto se terem convencido as pessoas com esse potencial, com esse vírus, se posso dizer assim, de corrupção, fazer com que muitos se filiassem ao Partido Frelimo propositadamente ou objetivamente com o interesse de poderem serem nomeados para certos cargos e praticar a corrupção. E vou dar um exemplo que pode mostrar isso. A Frelimo tem 6 milhões de membros. Não é mal nenhum que isso aconteça. Mas tudo indica que o maior atrativo que fazia com que as pessoas se filiassem na Frelimo em avalanche era porque acreditava-se já que é uma forma de poder ter acesso aos recursos. Partidos como o Partido Trabalhista da Inglaterra, conservador e vários outros de países que têm uma democracia muito mais antiga não chegam aos milhões de membros de partido, porque nesses países, nesses partidos, ser membro do partido não é sinônimo de enriquecimento fácil, de enriquecimento rápido e ilícito. Se você quiser ver qual a corrupção neste país era de fato tão grande, é só fazer uma avaliação do patrimônio habitacional que algumas pessoas que estão em cargos diretivos têm. Tem casas em tudo que é sítio. Praticamente são mansões, até fora do país. Não é possível um PCA, um ministro, um administrador, seja, ter esse tipo de coisas a partir do seu próprio salário, nem a partir do crédito bancário. Porque o crédito bancário tem a ver com o seu rendimento para você ter tanto dia. Mas há muita gente que exerce funções de chefia de direção, que não só tem casas, como tem condomínios. Portanto, eu até sugeriria que se começasse, não como caça às bruxas, se começasse a se fazer uma busca, uma avaliação do patrimônio de algumas pessoas, ou se ir a uma casa, a uma série dessas casas que a gente vê aí, e procurar saber como que você construiu.
4: É auditoria,
3: uma auditoria, sim. Portanto, para se aferir, como é que as pessoas fizeram essas mansões que andam aí pelas chamadas zonas de expansão?
4: Vamos só fechar este resumo, Egídio. Uma das questões que dominou os trabalhos desta reunião diz respeito à soberania económica. O presidente Daniel Chapo fala, portanto, da independência económica. Num país com vários recursos, como é que poderemos, portanto, alcançar este desiderato?
2: Bom, ainda bem que o próprio presidente da República alertou de que o potencial de riqueza que Moçambique tem deve ser transformado em verdadeira riqueza, o que significa que não basta o potencial para logo concluirmos que vai gerar riqueza. E isso precisa, a par do conceito da independência econômica, eu quero aduzir um outro conceito, que é o nacionalismo econômico. O princípio de que é importante planificar e implementar iniciativas e decisões, e implementar políticas que tomem o Moçambique como a prioridade principal. Isso passa por dois elementos. Primeiro é o figurino jurídico. O segundo é a contar com as nossas próprias forças. Com relação ao figurino jurídico, parece-me, eu estou a falar agora como parlamentar, avançando um pouco, há um pacote econômico que nós aprovamos na sessão anterior, que inclui o conteúdo local, que inclui lei de minas, que inclui lei do setor empresarial do Estado, bem como lei de petróleo. Esta legislação agora dá primazia ao Estado a deter ações não diluíveis em empresas estratégicas, tanto mineiras como petrolíferas, por um lado, mas também a esses grandes investimentos a priorizarem o conteúdo local no processo de aquisições. Bom, a implementação destas leis vão justamente fortalecer o empresariado local, fortalecer o provimento e o consumo dos bens produzidos em Moçambique e não só, vai fortalecer a busca de receitas, porque até agora, por exemplo, os grandes megaprojetos, o Estado apenas encaixa na dimensão fiscal. Mas já estando com participações substanciais, como por exemplo 45% ou 15% para o caso da lei de petróleos, o que o Estado passa a encaixar passa a ser muito mais. A ideia geral é que o Estado passe a ter os recursos que precisa para fazer o investimento necessário nas áreas sociais, bem como econômica. É importante também chamar a atenção, como eu costumava dizer, o desenvolvimento econômico não deve ser um acaso. E este é o primeiro pacote de leis, mais pacotes precisam de vir, inclusive setoriais, para que esta ideia da soberania econômica, da independência econômica, e agora eu chamaria de nacionalismo econômico, se efetive. E o presidente Chapo também alertou de que a insistência na necessidade da independência econômica não é um chamamento ao desinvestimento, pelo contrário, é como Estado precisamos de criar ambiente econômico conducivo ao investimento econômico e investimento internacional. Mas aí é que está, o investimento direto estrangeiro não deve ser a condição, porque o investimento direto estrangeiro também é contingente às decisões políticas dos países oriundos desses investimentos. Por exemplo, não podemos assumir ou dar como dado adquirido, como por exemplo um investimento megaprojeto na área de petróleo, porque esses investimentos também dependem da satisfação dos governos oriundos. Então, imagina que eu conte com pássaros a voar e o governo oriundo, por razões estratégicas, decida não avançar com a decisão final internacional. Nós ficamos eternamente aqui dependentes. Então, esta tentativa de combinar o ambiente conducivo ao investimento direto estrangeiro, mas também criar condições para que a produção local seja a base segura para avançar com esta visão de lançar os alicerces e consolidar os alicerces para a nossa independência econômica. Muitas pessoas, e principalmente o mundo fora, fica muito assustado quando falamos da independência econômica, porque presumem eles de que vão tornar o investimento direto estrangeiro muito difícil. Não é isso necessariamente. É também implementar um quadro legal praticado em quase todo o mundo e tirar proveito justamente desses mesmos recursos. Então,
4: Gustavo, gostava também de ouvir a sua interpretação em relação, portanto, a este desiderato de alcançarmos a nossa soberania económica, que foi uma das questões defendidas ao longo dos debates e colocado um acento tónico pelo presidente do Partido Frelimo, Daniel Chapo.
3: Olha, eu acredito, aliás, no livro que o presidente Chapo lançou antes de ontem,
4: sim,
3: tem uma passagem onde ele diz que Moçambique tem todas as condições para que se em pouco tempo consiga a independência econômica. E é verdade. O que fazia com que o país continuasse tão dependente quanto eu até agora eram as políticas que demandavam a exploração dos nossos recursos. Sorão sabe que onde houvesse ouro, diamante e outros tantos rubis, esses sítios eram passaram a ser propriedade de alguns poucos moçambicanos. Privatizaram praticamente. Eu escrevi alguns artigos sobre, sabe disso, e a dizer que isto não pode. Não podemos ter recursos de um país que são abocanhados por um punhado de pessoas e que deles fazem o que entendem. O que é que eles faziam? Eles subcontratavam algumas empresas multinacionais e exploravam os recursos. Como não são equipamentos deles, eles, pronto, são donos apenas porque tem o duarte da zona, eles cobravam uma porção muito pequena e todo o rendimento, todo que se ganhava com a venda desses recursos ficava com as multinacionais, com as empresas. O Estado não, praticamente não ganhava nada. Primeiro, pagava-se muito pouco em termos de taxas. Segundo, às vezes nem se pagava. Portanto, com a adoção da nova lei, e que penso que vai ser uma lei que não será uma lei morta, uma letra morta, como disse o presidente agora, vai ser, haverá um controle. Eu acredito que o Estado vai passar a ter um rendimento substancial que vai permitir com que possamos financiar a independência econômica, a industrialização do país e outras coisas. Não podemos ter hospitais, escolas empobrecidas num país onde tem mais de 18 diferentes tipos de recursos e dos mais valiosos. Por exemplo, Moçambique tem minas, ou tem reservas de chamadas areias pesadas ou raras, que agora é um dos produtos, são alguns dos produtos que valem muito mais do que o ouro neste momento, por causa da utilização que essas areias passam a ter nas indústrias modernas, como carros elétricos, porque produzem as baterias, não sei o que por aí fora. Portanto, Moçambique tem tudo isto. É um país extremamente abençoado, mas cujo povo está a viver na pobreza. Como dizia há 40 anos um jornal português, que dizia que Moçambique é um país rico, mas sentado na pobreza.
2: Rico em recursos,
3: sentado na pobreza.
2: Queria só aduzir dois pontos importantes aqui ao que o mestre Mavi acaba de dizer. A questão é que estas leis subvertem a ordem de um Estado meramente rendeiro para um Estado participante. Porque a percentagem, por exemplo, de 15% de participação em qualquer projeto, o megaprojeto de petróleo, permite-lhe um assento no Conselho de Administração. E este 15% não é dissolúvel, ou seja, independentemente do capital social crescer, o Estado tem 15% e dissolúvel. E com alguma razão. O recurso é do Estado, é o moçambicano. Então, o segundo elemento é que também, na área mineira, a percentagem pode crescer até 55% mínimo, ou mesmo 50% ou acima de 50%. O que significa que o Estado, pela primeira vez, pretende tomar as rédeas na gestão e exploração dos seus recursos. Estando dentro do Conselho de Administração, eles também tomam as decisões de interesse do Estado. Olha, há muita coisa que está a acontecer neste país. Por exemplo, na responsabilidade social das grandes empresas. A responsabilidade social das grandes empresas, eles é que decidem o que vão fazer e o que não vão fazer. Se vão construir escola quando não precisam de construir uma
3: casa
2: escola,
3: de banho.
2: Ou se vão construir uma casa de banho quando não precisam.
4: Mas essa é uma matéria legislada, está legislada.
2: E essa matéria está legislada, mas simplesmente não é implementada. Agora, ao ter assento neste processo, na tomada de decisão, o interesse nacional estará sempre
4: Os senhores, muito obrigado pela vossa prestação na análise do discurso de encerramento do presidente do Partido Frelimo, Daniel Chapo, no encerramento da 11ª Conferência Nacional de Quadros. Os meus convidados esta noite foram Gustavo Mavi e Gido Vaz, em nome da Rádio Moçambique. Obrigado pela vossa presença. Aproveitamos esta ocasião para despedirmos. Esta transmissão em direto contou com uma equipa técnica constituída por Sérgio Salgado, Hélio Marraca, Augusto Langton, Hermínio Castelo, John Poço e Big Vai Roberto. A reportagem foi da responsabilidade de Moisés Saela, Nelo Armando, Cláudio Duane, Daniel Oliveira, Dino Cassamo, e a condução da reportagem foi de Arão Kwamba. Despedimos-nos e devolvemos o som aos nossos estúdios centrais em Maputo. Boa noite.
5: Muito boa noite, Arão Kwamba, e toda a equipa que acompanhou de perto a 13ª Conferência Nacional de Quadros, que teve lugar na província de Manica, concretamente em Chimoio. Acompanhamos a momentos o encerramento desta 10ª conferência, e a essência desta noite de domingo resume-se a uma Frelimo que sai de Chimoio a querer mostrar-se mais aberta, conectada e, acima de tudo, intolerante à integridade duvidosa. As palavras, uma das palavras ou frases do Presidente da República e da Frelimo, Daniel Chapo, é de que o partido não é santuário para corruptos. Ficam com uma das grandes marcas, talvez, desta 11ª conferência e o verdadeiro ponto de partida para o 13º Congresso. A mensagem está dada, as bases já estão lançadas e os quadros já têm a ordem de marcha: ir e espalhar a boa nova. E nós, Rádio Moçambique, trouxemos até si o essencial de cada momento, garantindo que todos os moçambicanos estivessem a par de tudo o que se passava na tenda da Frelimo em Chimoio. É a Rádio Moçambique de todos os moçambicanos, sempre em cima dos acontecimentos.
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5: E continuamos juntos, esta é a antena nacional da Rádio Moçambique que transmite dos seus estúdios em Maputo, em qualquer parte do mundo. Também somos ouvidos em www.rm.co.mz. Daqui a sensivelmente 4 minutos, o Jornal da Noite, portanto, às 21 horas e 30 minutos. Tempo para os nossos compromissos comerciais. Boa noite e obrigada pela preferência.

0: Boa noite, caro ouvinte. Bem-vindo ao Jornal da Noite. Acaba de encerrar a 11ª Conferência Nacional de Quadros da Frelimo, realizada na cidade de Chimoio, província de Manica. O presidente do Partido e da República, Daniel Chapo, anunciou as grandes decisões tomadas no evento.
1: A boa nova para os demais camaradas que não puderam estar aqui e a todo o povo moçambicano, difundindo que na Frelimo não queremos corruptos. Na Frelimo não há lugar para ladrões. Na Frelimo não queremos traficantes de drogas. Na Frelimo não há plateia para lambebotas. Porque a Frelimo não é santuário de criminosos.
0: Presidente da Frelimo, Daniel Chapo, falando há momentos no encerramento da 11ª Conferência Nacional de Quadros do Partido. Destaque do Jornal da Noite, hoje mais tarde, na sequência da transmissão da sessão de encerramento da Conferência Nacional de Quadros da Frelimo. Elvis Magaia está na sonorização e Cristina Xavier na apresentação. Ótima escuta. A Igreja Católica em Moçambique está de luto. Morreu na tarde deste domingo, vítima de doença, no Hospital Central de Maputo, o bispo emérito da Diocese de Pemba, Dom Januário Machaza Nyangumbe. Ordenado sacerdote em 1942, Dom Januário foi o segundo bispo da Diocese de Pemba entre os anos 1975-1993 e perde a vida aos 92 anos de idade. Em comunicado enviado à nossa redação, a Arquidiocese de Maputo pede aos fiéis para rezarem pela alma de Dom Januário e informa que irá dar mais detalhes sobre as cerimônias fúnebres oportunamente. 21 horas e 33 minutos encerrou esta noite a 11ª Conferência Nacional de Quadros da Frelimo, realizada em Chimoio, província de Manica. No evento de 3 dias, o presidente da Frelimo, Daniel Chapo, defendeu a necessidade de renovação do partido e um novo pacto com os moçambicanos, assente numa governação mais participativa na prestação de contas e na obtenção de resultados concretos para a população. O presidente Daniel Chapo anunciou há momentos uma nova era para Frelimo. Jornalista Dini Kassam, boa noite.
2: Boa noite. O presidente da Frelimo, Daniel Chapo, reitera o compromisso de combate aos atos de corrupção envolvendo membros do partido. Daniel Chapo recorreu às Sagradas Escrituras para distanciar o partido a indivíduos que não representam valores e linha de orientação da Frelimo.
1: Como nos ensinam as Sagradas Escrituras, a qualidade da árvore é conhecida pelos seus frutos. Isto quer dizer que se alguns membros da Frelimo são conotados como sendo indivíduos ligados ao mundo de criminalidade ou corrupção, a sociedade pode ser induzida a associar o nosso partido Frelimo ao comportamento desviante de um punhado de indivíduos. Indivíduos estes que não representam valores, princípios e a linha de orientação da nossa gloriosa Frelimo. E nós não aceitamos isso porque a Frelimo é uma árvore boa. Uma árvore regada pelo sangue dos valentes libertadores desta nação, cujo legado até hoje carregamos com vista a trazermos a nossa independência económica. Portanto, se esta árvore houver algum fruto podre, não hesitaremos em abanar a árvore até que o fruto caia, antes que contamine os frutos bons, que são muitos na Frelimo.
2: Daniel Chapo disse não haver espaço para ladrões, corruptos e traficantes de drogas na Frelimo.
1: Quando saírem desta conferência, ide e anunciai a boa nova. A boa nova de que na Frelimo não há ladrões, de que na Frelimo não há lugar para ladrões, de que na Frelimo não queremos traficantes de drogas. A boa nova de que na Frelimo não há plateia para lambebotas, porque a Frelimo não é santuário de criminosos. Digam também ao sair desta conferência de que na Frelimo não há espaço para aqueles que usam o poder que lhes é conferido pelo partido Frelimo e pelo povo para sugar o sangue do povo e até humilhar.
2: O presidente da Frelimo, Daniel Chapo, considerou que as propostas saídas da conferência deverão servir de base para o fortalecimento da ação da Frelimo e para a definição de respostas aos desafios do país. De Chimoio, Dine Kassam.
0: Antes da sessão de encerramento da 11ª Conferência Nacional de Quadros, o presidente Daniel Chapo orientou um comício que serviu igualmente para apresentar algumas decisões tomadas no evento. Reporta Nelo Armando. Boa noite.
3: Boa noite. Sob o lema Consolidando a Unidade Nacional e a Paz rumo à independência económica, terminou este domingo em Chimoio a 11ª Conferência Nacional de Quadros da Frelimo. O evento juntou mais de 3 mil participantes entre delegados e convidados nacionais e estrangeiros. Durante 3 dias, os congressistas debateram várias propostas de teses ao 13º Congresso da Frelimo. O encontro terminou com um discurso de encerramento feito pelo presidente do partido, Daniel Chapo. E ao final da tarde deste domingo, o presidente do partido e da República de Moçambique, Daniel Chapo, orientou um comício no bairro Heróis Moçambicanos, onde referiu-se das linhas mestras da conferência. Jornalista Daniel Oliveira.
4: O presidente da Frelimo e da República exige o reforço do combate à corrupção nos serviços de saúde e no acesso ao emprego em Moçambique. Daniel Chapo defende o fim das cobranças ilícitas aos pacientes e exige dos profissionais de saúde um atendimento com amor, carinho e respeito pelos cidadãos. Segundo Chapo, a continuidade do combate a estes males é uma das principais decisões tomadas pela 11ª Conferência Nacional de Quadros, que teve lugar este fim de semana em Chimoio, província de Manica.
1: Nesta área do emprego, nós como Frelimo, reunido aqui no Chimoio, também tomamos uma outra decisão. Chegamos à conclusão que até costuma haver emprego na polícia, na educação, na saúde e outras áreas ao nível da função pública. Mesmo no setor privado, há abertura de vagas de emprego, mas há um mau hábito daquelas pessoas que, para alguém ter emprego, cobram dinheiro às pessoas.
4: Falando num comício realizado este domingo em Chimoio, província de Manica, Daniel Chapo disse que a Conferência Nacional de Quadros da Frelimo recomendou ao governo a continuar a investir na reabilitação da Estrada Nacional número 1.
1: Então decidimos que, a partir da nossa Estrada Nacional número 1, que é aquela que atravessa todo o país e todas as províncias, temos que trabalhar para colocar em condições a Estrada Nacional número 1. Porque as calamidades, cheias, inundações, ciclones, destroem as nossas estradas, as nossas pontes, mas é nossa responsabilidade como governo da Frelimo, governo do povo moçambicano, colocar essas estradas em condições para ser mais fácil ir a um posto administrativo, ir a uma localidade, ir a uma povoação, ir a Machamba, buscar aquilo que nós produzimos, voltarmos para casa, vendermos no mercado e nós podermos produzir dinheiro para sustentarmos a nossa família.
4: Face à celebração dos 65 anos da Frelimo, no próximo ano, o presidente do partido anunciou a realização de um amplo movimento de celebração durante o ano de 2027.
1: Esta festa vai acontecer do Ruvuma ao Maputo e, como Frelimo, partido do povo, decidimos que temos que continuar a trabalhar onde o povo está, para podermos organizar o nosso país, desenvolvermos o nosso país, mas baseado nas preocupações do povo moçambicano.
4: O comício, orientado por Daniel Chapo, tinha em vista apresentar aos membros e simpatizantes da Frelimo as principais decisões tomadas na 11ª Conferência Nacional de Quadros da Frelimo, realizada entre sexta-feira e domingo.
3: Entretanto, Silva Livone, secretário de Estado no Niança e delegado a esta conferência, refere-se do combate à corrupção como uma das prioridades da Frelimo.
5: Esta questão do combate à corrupção, a questão da mudança da atitude dos dirigentes dos quadros da Frelimo foi bastante aflorada. Eu acredito que vamos sair desta conferência com uma nova visão sobre o pensamento do Camada Presidente em relação a estes assuntos. Porque muitas vezes nós vimos o Camada Presidente a dar esses sinais de combate à corrupção do lado de fora, mas agora, no seu discurso inaugural aqui na conferência, foi muito incisivo neste aspecto, mas também durante a condução dos trabalhos dessa conferência, a questão da corrupção no seio do partido, não só no Estado, mas também dentro do partido, vai ser muito, muito intolerante. Os conferencistas discutiram com profundidade sobre a necessidade de agravamento das penas, das sanções disciplinares, sobretudo para os membros da Frelimo, porque o membro da Frelimo tem que ter uma conduta aceitável, moral, ética, e é ele que deve servir o povo, não servir a si.
6: Podemos ter uma Frelimo renovada depois desta conferência?
5: Acredito que sim. Há sinais que, mesmo a nível central, a nível das províncias, alguma coisa vai mudar. Eu penso que valeu a pena estarmos aqui e havia muita sede de falar. Ontem o dia todo foi de discussão, mais de 1.350 e tal contribuições a ser de forma direta, mas também há camaradas que submeteram documentos ou contribuições escritas. Há camaradas que, mesmo não estando aqui na conferência, também mandaram o seu pensamento sobre algumas matérias a nível das províncias, dos distritos, nas redes sociais. Então tudo isso estamos a compilar para sair um documento único de partido que vai nos orientar. Eu penso que o 13º Congresso está facilitado, porque toda a visão foi aflorada nesta conferência.
3: Já o jornalista Luís Nhanchote diz que a Frelimo sai mais fortificada após a realização desta conferência.
7: Eu creio que sai mais reforçada, primeiro porque esta conferência, ao final de 10 anos, acabou por resgatar aquilo que é o DNA da Frelimo. O DNA da Frelimo, para mim, é a consistência com que ela tem à medida que ela faz as suas reuniões. E uma reunião nacional de quadros é muito mais do que uma reunião da Frelimo. É a reunião onde a Frelimo convida até a sociedade toda, os seus diversos estratos sociais, para vir ouvir aquilo que são as preocupações, os anseios, as preocupações da sociedade. Onde há desvios comportamentais, como corrupção, as instituições ou as pessoas que estão que vivem isto devem fazer participação aos órgãos competentes, à Procuradoria-Geral, não sei o quê, porque só com sanções e num cumprimento escrupuloso da lei é que a gente pode voltar a estar nos carris. É preciso penalizar.
3: E aqui no bairro Tembo, arredores da cidade do Chimoio, o palco desta reunião, foi montada uma tenda para garantir assistência médica e medicamentosa. Durante os 3 dias de conferência, foram atendidos mais de 500 pacientes. Cláudio Duane.
8: Mais de 500 pacientes foram atendidos no Hospital Campanha, instalado no recinto que acolhe a 11ª Conferência Nacional de Quadros da Frelimo, desde a última sexta-feira. Os números referem-se à assistência prestada desde a última quinta-feira até ao dia de ontem. O Diretor Nacional de Assistência Médica no Ministério da Saúde disse que de sábado a domingo foram atendidos a 233 pacientes. Nelson Mucupo explica o tipo de patologia que os pacientes apresentam.
9: Nós temos principalmente patologias de foro crônico. Estamos a falar de hipertensão arterial e diabetes. São as principais causas de atendimento que nós temos aqui no nosso hospital Campanha, que está a funcionar desde a abertura desta conferência. Mas para além dessas doenças crônicas de hipertensão e diabetes, nós temos outras doenças como infecções das vias respiratórias, tendo em conta que estamos na província de Manica e aqui faz frio, para além de que estamos no inverno. Para além disso, temos alguns doentes que aparecem com gastroenterites agudas. Mas principalmente o que nós temos são doenças crônicas, portanto, hipertensão arterial e diabetes.
8: Nelson Mucupo disse que para garantir assistência sanitário, durante a realização da Conferência Nacional de Quadros da Frelimo, foram mobilizados 150 profissionais de saúde.
9: No total, nós rondamos em cerca de 150 profissionais, porque nós temos profissionais que estão a dar assistência médica aos delegados e convidados, não só aqui na tenda, mas também no Hospital Provincial, no Centro de Saúde e no Centro de Acomodação, mas também temos profissionais que estão a fazer trabalho de vigilância epidemiológica, portanto que vão colher água nos locais de alojamento para ver se é água de qualidade, tiram amostras da comida para poder mandar ao laboratório para ver se está em condições ou não. Então temos funcionários espalhados em todos os sítios. Então rondamos em cerca de 150 funcionários que estão envolvidos nestas atividades.
8: O Diretor Nacional de Assistência Médica no Ministério da Saúde falou do nível de prontidão criado para dar assistência a esta conferência, para a qual foram mobilizadas 4 ambulâncias.
9: Nós estamos prontos, na verdade, logo que tomamos conhecimento desta conferência, nos preparamos de modo a responder em termos de assistência sanitária a todos os convidados. convidados, delegados a esta conferência. Por isso mesmo nos preparamos em vários níveis. O primeiro nível de atenção que nós preparamos foi nos locais de alojamento. Nós temos naqueles locais com mais de 300 delegados, nós colocamos postos fixos de atendimento em que os doentes são atendidos lá, principalmente no período noturno, tendo em conta que no período diurno estão aqui. Aqui na tenda para o atendimento no período diurno, nós temos esta tenda, que é o hospital principal de campanha, onde nós temos todas as condições. Temos 6 gabinetes médicos para atendimento dos doentes, temos um gabinete para atendimento de doenças crônicas, portanto hipertensão e diabetes, temos uma farmácia, portanto um dispensário, temos uma sala reservada a atendimento dos doentes com trauma, portanto uma pequena cirurgia, e temos uma enfermaria de curta duração com capacidade de 6 camas. 3 masculino, 3 feminino.
8: Diretor Nacional de Assistência Médica no Ministério da Saúde, Nelson Mucupo, e o nível de proteção criado para dar assistência sanitária à 11ª Conferência Nacional de Quadros da Frelimo.
3: Ecos da 11ª Conferência Nacional de Quadros da Frelimo, evento de 3 dias que terminou este domingo aqui na cidade do Chimoio, de onde vos falou Nelo Armando. Boa noite.
0: Muito boa noite, Nelo Armando. Para análise das matérias debatidas e das decisões tomadas na conferência, encontram-se no carro-estudo da Rádio Moçambique em Chimoio o jornalista Simon Cabue e o comentador residente desta estação emissora, Américo Sozinho, a quem saúde. Boa noite.
10: Boa noite, Cristina Xavier e ouvinte. De facto, tenho comigo aqui no estúdio móvel da Rádio Moçambique, instalado justamente no recinto que acolheu ao longo destes 3 dias a 11ª Conferência Nacional de Quadros da Frelimo, o comentador residente da Rádio Pública, Américo Sozinho. Sozinho, há frases muito emblemáticas que foram, portanto, ouvidas do presidente da Frelimo no encerramento há pouco desta 11ª Conferência Nacional de Quadros, portanto, como orientação para que os conferencistas levem a mensagem aos demais membros da Frelimo do topo, a base ou da base ao topo, se quisermos. O presidente da Frelimo foi muito contundente naquilo que se deve levar, sobretudo em relação ao combate à corrupção. Como é que viu este discurso do presidente da Frelimo e até que ponto é que ele efetivamente espelha aquilo que são os desejos, as intenções de todos os delegados e convidados a este encontro?
11: Bom, muito boa noite a Cristina Xavier, equipa técnica, e também aos nossos ouvintes. Primeiro, nós temos de fazer uma avaliação do discurso do presidente Daniel Francisco Chapo, e a avaliação que fazemos é positiva, tendo em conta aquilo que foram as preocupações levantadas pelos conferencistas. Conforme sabe, de que nesta 11ª Conferência Nacional de Quadros participam, para além dos delegados, também convidados, que alguns fazem parte do partido, dos outros nem por isso, nomeadamente os académicos religiosos, até outras organizações socioprofissionais, onde o debate fluiu. Aliás, o sinal dessas mensagens começou mesmo no discurso de abertura. Se prestar atenção, o presidente Daniel Chapo reafirmou de que as pessoas poderiam falar sem limitação, sem medo, inclusive permitiu a entrada à sala de debates os telemóveis, o que não é comum, portanto, nas sessões do partido. Isso significa uma visão clara do presidente da Frelimo, que é presidente da República, Daniel Francisco Chapo, de resolver os problemas dos moçambicanos. Conforme sabe, de que a sessão, nesse caso, a 11ª Conferência Nacional de Quadros, discute não apenas a vida do partido, mas também a vida dos moçambicanos no campo geral, tendo em conta que a Frelimo tem responsabilidade acrescida como uma formação política que está a administrar a nação moçambicana. O discurso do presidente está claro de que na Frelimo não há, portanto, espaço para os traficantes de droga, não há espaço para ladrões, não há plateia para os lambebotas, e a árvore será abanada para, portanto, deixar cair todas as frutas que contaminam, portanto, as outras. Isso significa de que dentro da Frelimo existem, obviamente, indivíduos que fazem uso do bom nome, da reputação e da honra da Frelimo para, portanto, alcançar os objetivos obscuros de forma particular, ou seja, usam os recursos, portanto, públicos para benefício próprio. A título de exemplo, se prestar atenção, não existe neste país Qualquer evidência que possa culminar com nomeação de um quadro para a gestão de uma instituição muito séria do Estado, que seja do outro partido. Ora, o presidente Chapo está a dizer, se nós estamos a nomear quadros para exercer as funções dentro das instituições públicas, esses quadros devem, obviamente, honrar aquilo que é o espírito e a letra dos princípios da Frelimo. Os princípios da Frelimo são claros, servir o povo, porque a Frelimo é do povo, a Frelimo vem do povo e a Frelimo é o povo. Nesse contexto, não há espaço para que os indivíduos que fazem uso da capa do Partido Frelimo para até o presidente vai, além de corrupção, de traficantes de droga, de ladrões. O presidente fala também de humilhação, porque existe, de facto, indivíduos.
10: Qual
11: que
10: é o alcance
11: isso.
10: Disto?
11: O presidente, do ponto de vista do alcance, com esta mensagem, ele quer dizer de que o ser da Frelimo significa ser, portanto, uma personalidade com postura, uma personalidade com princípios e diretrizes que possam refletir no saber não só fazer, mas também ser, estar e conviver. Respeitar, portanto, a população, porque é a razão da existência da Frelimo enquanto formação política.
10: A crítica na esfera pública, Américo Sozinho, dizia um pouco antes de se iniciar esta 11ª Conferência Nacional de Quadros, de que este seria, portanto, um ponto de partida para uma nova era. Ou seja, a nível pessoal, o presidente Daniel Chapo tinha, portanto, este palco para também ele fortalecer-se, do seu ponto de vista de imagem própria. Até que ponto é que este discurso e o seu nível de contundência mostram que efetivamente o que se pretende é fortalecer também a imagem do próprio presidente?
11: Simples quanto isso. Conforme sabe de que o presidente Daniel Francisco Chapo tomou posse como chefe do Estado moçambicano em 15 de janeiro de 2025, ano passado. E em tão pouco tempo da sua gestão, os resultados estão claros. Uma das evidências da clareza da sua gestão tem a ver, por exemplo, com a eliminação de raptos. Neste momento, o país está há muitos meses que não registra, portanto, raptos. Este, portanto, é o corolário dos trabalhos que estão sendo desenvolvidos pelo governo dirigido pelo presidente Chapo, que materializa, portanto, aquilo que é a sua visão estratégica e holística na gestão da nação moçambicana. O presidente quer, portanto, consolidar a sua boa imagem, do ponto de vista de gestão, através de chamada de atenção daqueles que, infelizmente, há muito tempo estiveram portanto, à margem daquilo que são os princípios da Frelimo, porque os princípios da Frelimo são claros. Gerir o país significa responder àquilo que são necessidades e expectativas dos moçambicanos.
10: Mas o presidente Daniel Chapo sai daqui simbolicamente mais forte enquanto presidente do partido e da República?
11: Afirmativo. O presidente Chapo sai, portanto, deste evento mais fortalecido, mais forte. E deixou a mensagem, quer dizer, o presidente até encarnou-se de um princípio bíblico quando dizia partindo daqui, anunciai a boa nova. Quer dizer, cada conferencista sai, portanto, deste local com a responsabilidade de transmitir, portanto, ao povo moçambicano na sua circunscrição geográfica sobre a boa nova que o presidente Chapo, portanto, anunciara na noite, portanto,
10: em 30 segundos, o que é que isto perspectiva? O que perspectivas é que, portanto, esta conferência traz e, particularmente, as recomendações que são apresentadas aqui no encerramento para a sessão extraordinária do Comitê Central que tem lugar dentro de 3 dias aqui em Chimoio?
11: Muito bem, esta sessão, nesse caso a 11ª Conferência Nacional de Quadro, traçou uma série de recomendações, conforme sabe, de que este, nesse caso este órgão é consultivo, portanto, do partido.
10: Pois.
11: Nesse contexto, tem mensagens claras de que a Frelimo não quer saber de indivíduos que estão dedicados à sua vida própria em prejuízo do povo moçambicano. O Comitê Central, tendo em conta aquilo que é a sua importância na estrutura do partido, como um órgão, portanto, o órgão máximo no intervalo dos congressos, vai naturalmente aquilatar aquilo que foram as orientações, mas o mais importante do que isso é apelarmos ao Executivo para a implementação da visão do presidente Daniel Chapo.
10: Muito obrigado, Américo Sozinho, pela presença aqui no estúdio móvel da Rádio Moçambique, a analisar então a 11ª Conferência Nacional de Quadros do Partido Frelimo e particularmente o discurso de encerramento proferido pelo presidente do Partido da República, Daniel Chapo. Foi então a análise aqui no Jornal da Noite, Cristina Xavier.
0: Boa noite, Simon Cabo, e continuação de Bom Trabalho.
12: 11ª Conferência Nacional de Quadros da Frelimo.
13: Mas o que é que realmente significa independência econômica? Significa aumentar e reforçar a cooperação econômica com os outros países ao nível do mundo e, ao mesmo tempo em que reforçamos esta cooperação econômica e diplomacia econômica internacional, fazermos com que o nosso país tenha a soberania alimentar, produza mais no que toca à industrialização. Achamos que também há uma frase que vai marcando o povo moçambicano, que é fazer diferente para obter resultados diferentes no sentido positivo. O que é isso? Que não podemos continuar a fazer as mesmas coisas e esperar um resultado diferente. Precisamos de renovar o pacto com o povo moçambicano, termos uma nova era concentrada e focada no desenvolvimento econômico e social do nosso país, reduzir as desigualdades, a questão relacionada também com o combate à pobreza. Outra frase também é vamos trabalhar. Quando se diz vamos trabalhar é no sentido de que nós, como a Frelimo, sem o apoio do povo, sem engajar o povo moçambicano nesta grande batalha pela nossa independência econômica, é praticamente impossível alcançarmos objetivos. O povo é o nosso ponto de partida e o nosso ponto de chegada.
14: Presidente da República e da Frelimo, Daniel Chapo.
12: 11ª Conferência Nacional de Quadros da Frelimo.
0: Dos estúdios centrais em Maputo, a Rádio Moçambique transmite o Jornal da Noite. O presidente do Conselho de Administração da Rádio Moçambique, Mário Albino, visitou hoje o emissor provincial da RM Manica e anunciou algumas medidas ligadas à melhoria das condições de trabalho. Repórter Daniel Oliveira.
15: Presidente do Conselho de Administração da Rádio Moçambique anuncia medidas de emergência para reforçar as condições de trabalho do emissor provincial de Manica face aos desafios de transporte, meios de trabalho e recursos financeiros. O anúncio foi feito durante uma visita ao centro de produção do emissor provincial da Rádio Moçambique em Manica, onde Mário Albino apreciou positivamente o desempenho dos profissionais e o trabalho desenvolvido para garantir a cobertura dos principais acontecimentos em toda a província. Segundo Mário Albino, as dificuldades financeiras que o país enfrenta têm afetado a capacidade do emissor de gerar receitas suficientes para fazer face às suas despesas.
16: Eles têm a questão dos meios, que depende muito do nível de receitas que eles arrecadam. Infelizmente, devido à situação econômica do país, não tem sido fácil eles arrecadarem receitas suficientes para dar cobertura às suas despesas. Por isso que nós tomamos uma decisão para fazer um apoio de resgate ao emissor provincial para suprir algumas necessidades que eles têm. Tem falta de meios, transporte e outros meios de trabalho, mas nós estamos atentos a isso e vamos, à medida possível, comatar essas anomalias. Vi uma equipa bastante motivada, apesar das dificuldades que existem, mas é uma equipa trabalhadora e que está a fazer muito bem o seu trabalho ao nível da província de Manica. Portanto, são trabalhadores bastante, bastante motivados e é um prazer estar aqui neste momento a dirigir essa equipa.
15: Com estas medidas, a direção da Rádio Moçambique pretende reforçar as condições de trabalho do emissor provincial de Manica, dotando-o de maior capacidade para responder aos desafios da produção de conteúdos na província. De Chimoio, Daniel Oliveira.
0: O tempo. A cidade de Tete poderá registrar amanhã 33 graus centígrados da temperatura máxima, seguida por Nampula com 30 graus, Pemba 29, Xai-Xai 28, Beira e Vilanculo 27, Inhambane, Chimoio

0: Estamos de volta para mais emoções.
1: É o início do nosso reencontro para a celebração da melhor música do mundo.
0: Esta é a temporada do ano 2026 da maior parada de música do país.
1: Moçambique sintoniza um goma.
0: A produção é de Ivan Obdias.
1: E a apresentação é nossa, Henriques Dias.
0: E Olga da Glória.
1: Moça Gigali, boa assina a sonorização.
0: Vai gostar de estar connosco nesta edição especial.
1: Especial porque trazemos dois em um.
0: É verdade, Olga. Hoje vamos apresentar as novas entradas e também vamos divulgar as 10 mais.
1: As 10 mais votadas ao longo da semana.
0: E você já sabe que se o seu artista favorito chegar à primeira posição, conquista imediatamente um lugar na grande finalíssima.
1: E atenção que nesta fase os votos não são cumulativos, portanto, não deve parar de votar, deve continuar a votar e a votar muito.
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0: E olhe que já estão a votar a sério.
1: Pois é, muita gente está a votar e estão a levar isto a sério. Portanto, se quiser ver o seu artista favorito chegar à finalíssima, vai ter que votar e muito. Não economize.
0: Exatamente.

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0: Seguimos com o nosso programa e o momento agora é reservado às novas entradas.
1: São muitas.
2: Canção concorrente número 30. Número 30.
0: Nova entrada num Goma.
1: Leina Soto entra num Goma 2026 com a canção Nunawanga.
0: Ela é uma jovem artista moçambicana em ascensão, cantora e compositora de afrojazz, blues e marrapenta.

0: corrente número 30.
1: Nuna Wanga, canção concorrente número 30.
2: A voz é de Leina Soto, uma artista que assume como missão representar Moçambique com orgulho, cantando na sua língua materna em todos os cantos do mundo.
1: E ela já está à espera do seu voto.
0: Canção concorrente número 31.
2: Frank Paco está num Goma 2026.
1: E concorre com a canção intitulada Graças a Deus.
2: Leva a faixa número 31.

0: Esta canção já pode receber o seu voto.
1: E a música chama-se Graças a Deus, de Franco Paco, e concorre com a faixa número 31.
0: Franco Paco é seguramente uma das referências da música de Moçambique.
1: E a impressionante carreira de Franco Paco inclui momentos marcantes, com a sua participação no histórico concerto 46664 de Nelson Mandela para a luta contra a SIDA.
0: E neste espetáculo atuou ao lado de alguns dos maiores nomes da música mundial, entre eles o lendário Bono, Jimmy Cliff, Angelique Jo e John Clegg.
1: Ao longo da sua trajetória artística, teve a honra de partilhar o palco com algumas das maiores referências da música sul-africana, como Miriam Makeba, Hugh Masekela, Jonathan Butler, Shakidi, Cher All Stars, Jim Dudu, Sibongile Kumalo, Brenda Fassie, Fresh Old Ground e Bittenberg, entre muitos outros.
2: Canção concorrente número 32.
0: Da Sandeca de Dom Vitor.
1: Um artista que começou a cantar em 2013.
0: Dom Vitor toca viola e piano, mas também é produtor musical.

0: Canção Concorrente, número 32.
1: Canção Concorrente, número 32.
2: Da Sandeca é assinada por Dom Vitor.
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0: Canção Concorrente, número 33.

0: Chama-se Black Stalin Carlos Chihau.
1: Num mundo artístico, assina Dudu Stalin.
0: Jovem guitarrista e compositor. Mestre em Direito pelo Instituto Superior de Ciências e Tecnologias de Moçambique, Esquitam.
1: Está num Goma 2026 com o tema Rose.
0: Leva a faixa número 33.

0: Canção Concorrente, número 33.
1: Rose, canção concorrente número 33.
2: Uma música de Dudu Stalina, que desde cedo revelou seu gosto pela música, concretamente pela guitarra, influenciado por guitarristas como o mestre Jim Dudu e George Benson.
1: Dudu é geralmente descrito como um guitarrista virtuoso e que se identifica com fortes elementos do jazz, fusion, rock e marrabenta.
0: Canção concorrente número 34. Número 34.
2: Se não estou em erro, depois do 33 vem o 34, confirma.
1: Passaste a matemática.
2: Oh, é isso.
1: Não podias estar mais certa, Olga.
2: E a canção concorrente número 34 é Meu Casamento.
1: Gestácio Fernandes.

0: Jovem cantor e compositor moçambicano nascido na Machis, província de Inhambane.
1: Justácio Fernandes concorre com o tema Meu Casamento e leva a faixa número 34.
2: Canção concorrente número 35. Número 35.
1: Mente sonhadora de Magazule Coça. Está no Goma 2026.
0: Ele começou a aprender a tocar guitarra e a cantar na igreja por volta de 2006.
1: Tendo-se aperfeiçoado interpretando música gospel e ligeira, até que em 2012 foi convidado para fazer parte de uma banda.
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0: Atenção, concorrente número 35.
1: Mente sonhadora de Magizuli Costa.
2: Canção concorrente número 36.
1: Unas a Lira.
0: Canção concorrente número 36.

0: Canção concorrente número 36.
1: Música de Meza Boze, um artista que começou a cantar em 2016. Passam 10 anos.
2: E é do distrito de Milange, na província central da Zambésia.
0: Canção concorrente número 37.

0: Canção Concorrente, número 37.
1: Canção Concorrente, número 37.
2: Massacre de Moeda, é de autoria de Gama Jamu.
0: Canção Concorrente, número 38.
1: Feminicídio de Crazy B está num Goma 2026.
2: É a canção concorrente número 38.
1: Reforçamos a mensagem contra o feminicídio.
3: Essa música...

0: Canção concorrente número 38.
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2: Canção concorrente número 38.
3: Feminicídio de Crazy B.
0: Canção concorrente número 39.
2: Maluanga.
3: O intérprete da música começou a cantar na igreja desde a sua infância.
2: Chama-se Davi Siena.

0: Canção concorrente, número 39.
1: Canção concorrente, número 39.
2: Malanga, de Davi CM.
0: Canção concorrente, número 40.
1: Ndicie Ndikure.
2: Música de Puto Arfão.
1: Ela é natural da província central de Nica.
2: É a canção concorrente, número 40.

0: por
1: Canção Concorrente número 40.
0: Já está à espera do seu voto.
1: E para votar nesta e noutras canções é muito simples.
0: Bastante simples.
1: E atenção que nesta fase os votos não são cumulativos. Portanto, não deve parar de votar. Deve continuar a votar e a votar muito.
0: Votar sem parar, estimado ouvinte.
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1: E muito relaxado. 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
0: E olhe que já estão a votar a sério.
1: Está o mesmo, muita gente está a votar.
0: Portanto, se quer ver o seu artista favorito chegar à finalíssima, vai ter que votar, votar, votar muito.
2: 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Canção concorrente número 41. Número 41.
0: A canção concorrente número 41 é...
1: Rivito Reyeso,
0: de Chakazi.
1: Ela iniciou a sua carreira como corista e vocalista com bandas como Ombamu.
0: Chakazi consolidou a sua carreira solo a partir de 2014 com sucessos como Nkata e Dunguissa.

0: Canção Concorrente número 41. O seu percurso musical tem sido caracterizado pela valorização das nossas línguas e ritmos, procurando sempre levar a essência da nossa terra para palcos nacionais e internacionais.
1: Canção Concorrente número 42.
0: Continuamos a apresentar as novas entradas para Ongoma 2026.
2: E esta canção é de Azarias Samuel.
0: Se dissermos Eiziquinera, você reconhece imediatamente.
2: Eu imagino que sim. Atualmente uma das mais mediatizadas vozes do país.
0: Está no Ongoma 2026 com a faixa número 42.
2: A música é...

0: Canção concorrente número 42.
1: E na Titi Mela de Eizi Kinera, já está à espera do seu voto.
2: A música leva à faixa número 42.
1: Para votar é simples, aceda à página www.ngomamoçambique.coal.mz e siga as instruções.
2: Na mesma plataforma, os ouvintes podem escutar as músicas na íntegra.
0: Canção concorrente número 43. Número 43.
1: É de Tete, mas foi na Beira onde consolidou a sua carreira musical e expandiu a sua identidade artística.
2: O país reconhece o seu talento.
1: Mr. Nyungwe está no Ngoma 2026 com o tema Fungulane Maço.

0: Canção concorrente número 43.
1: É o Mr. Nyungwe com o Fungulan Maço, que traduzido para português significa abre os olhos.
2: Até porque de olhos bem abertos e atentos, o seu artista favorito não fica para trás.
1: Não fica de forma nenhuma, é só votar, votar, votar, votar e votar.
2: Sem parar. Nunca parar.
1: São limites.
0: Canção concorrente número 44.
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1: Voz doce.
2: Meiga.
1: Uma voz doce.
2: Meiga.
1: Aquila Xirinza está de volta à maior parada de música do país.
2: A música é tu podes escolher o que queres ser.
1: Leva a faixa número 44.
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0: Canção concorrente número 44.
1: Dizemos não à destruição.
2: Nasceu em 1999 e em 2009, com apenas 10 anos de idade, ao lado do seu tio, lançou a sua primeira música.
3: A Áquila está no Goma 2026 com o tema Tu Podes Escolher o que Queres Ser.
2: E leva a faixa número 44.
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3: Esta edição do nosso programa é especial.
2: Estamos aqui a trazer as novas entradas e também vamos pela primeira vez divulgar as 10 mais votadas da semana. E então, estão prontos?
3: Será que estão prontos? Olha que nesta fase, estimado ouvinte, os votos não são cumulativos. Portanto, nenhuma nova canção no Goma está à partida numa situação de desvantagem em relação às que já entraram há algum tempo.
2: Pois é, e cada semana, seus votos.
0: Canção concorrente número 45. Número 45.
2: Crio Malato entra para a corrida nesta semana.
3: No Chocobala é o título da música deste compositor e arranjista moçambicano, nascido

0: Então, concorrente número 45.
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2: Crio Malato está num Goma 2026 com o tema Nosso Kubala.
3: A sua história na música iniciou ainda na infância, quando fazia parte do grupo coral da sua congregação religiosa.
0: Canção concorrente número 46. Número 46.
2: Salada moçambicana, música de Nilza.
3: Aos 14 anos de idade, Nilza participa pela primeira vez num concurso musical, onde conquista o primeiro lugar. Um momento decisivo que despertou nela o gosto pelo palco e consolidou a sua confiança como artista.
2: Nilza, que já foi do famosíssimo grupo musical da Beira, Giovanna, está num Goma 2026 com a faixa número 46.

0: Concorrente número 46.
1: Salada Moçambicana. Canção concorrente número 46.
2: É assinada por Nilza, moçambicana, nascida na Beira, que aos 21 anos de idade decidiu mudar-se para a Suíça, numa etapa que viria a redefinir profundamente o seu percurso artístico.
1: Em Berna, frequenta uma escola de jazz, onde aprofunda os seus conhecimentos musicais e amplia as suas competências técnicas.
2: E seguimos com aquela que é a última entrada para hoje.
1: E logo depois da canção concorrente número 47, vamos conhecer as 10 mais.
2: Vamos saber qual é a canção que esta semana garante a sua presença na finalíssima.
0: Canção concorrente número 47. Número 47.
1: CK Project, um grupo de três jovens músicos da cidade de Chopo, está no Goma 2026.
2: Baby Will, Majai e Baraman Laka Chokwe concorrem com a música Chokwe for Life.

0: prometido é devido.
1: Minhas senhoras e meus senhores,
0: Moçambique,
1: o povo decidiu,
0: através do voto,
1: as 10 mais da semana.
2: Conheça as 10 mais desta semana.
0: Décima posição.
1: Rutsi.
0: Mulikupikana.
1: Aonde estão? É a pergunta que ela coloca.
0: E teve esta semana.

0: Atenção, Olga, já estamos no pódio. As três mais votadas da semana.
1: E já cá estamos. Sabemos que quem ocupa a primeira posição garante o lugar na finalíssima.
0: Olga, eu estava aqui a olhar para a nossa tabela classificativa. E meu Deus.
1: Lá lá.
0: A temperatura está a subir de forma assustadora aqui no Ngoma.
1: A subir e a ferver, Aga Dias. E tu sabes muito bem quem é que tem a chave para refrescar ou incendiar de vez esta tabela. Não sabes?
0: Claro que sei, Olga. E você que está aí em casa, no carro, no chapa, com o rádio bem colado ao ouvido, família, chegamos àquela fase em que já não há desculpas.
1: Exatamente, já não há desculpas, já acabou a brincadeira. O júri já fez a sua parte, agora a bola está a 100% do vosso lado. Nesta fase, os artistas dependem exclusivamente de vocês. Não adianta só vibrar com a música na rádio ou fazer dancinhas nas redes sociais. É preciso votar!
0: Bendito, Olga! Gosto da internet, não dá troféu no Ngoma. Se você quer ver o seu artista favorito no pódio, a levantar o prémio, tem que colocar a mão na massa. Ou melhor, no telemóvel. É o voto que manda agora.
1: E a matemática é muito simples. Cada voto custa apenas 10 meticais. Mas atenção, a dica de ouro.
0: Atenção, a dica de ouro.
1: Você não precisa de estar ali a votar de 10 em 10 meticais se não quiser. O ouvinte é livre de avançar com o valor que quiser de uma única vez. Quer mostrar que é fã de verdade? Paga 1000 meticais e bum! O seu artista recebe automaticamente 100 votos de uma só vez. Não é bom?
0: É, muito bom. E a carga pesada. É assim mesmo que se levanta um campeão. O seu artista trabalhou no estúdio para lhe dar uma boa música. Agora, ele precisa da sua força.
1: E como precisa, não deixe o seu ídolo morrer na praia. Pega nos telemóveis e vamos a isso. A corrida já começou.
0: Ngoma, Moçambique. Conheça as três mais desta semana. Na terceira posição.
1: Na terceira posição, encontra-se a banda Nhasha.
0: Com o tema Cheia.
1: Teve 160 votos.

0: pessoa feia tremer.
1: Os pelos da Olga estão todos levantados.
0: Olha só, veja isto, veja isto, veja o meu arrepiar.
1: Parece até que somos nós a concorrer.
0: E seguimos nós.
1: Na primeira...
0: Posso eu dizer?
1: Olga.
0: Posso?
1: Ela não merece essa honra.
0: Estou a pedir, estou a pedir.
1: É que eu também quero.
0: Primeiro as mulheres em ricos, não aprendeste isso?
1: Ok, tudo bem, vamos anunciar os dois.
0: Ok, nós dois vamos anunciar.
1: E na primeira posição...
0: Com 4.053 votos.
1: É ela ou é ela? Ela!
0: E vem!

0: já garantiam um lugar ao sol.
1: A música tem a participação de Lala Marigo e Bacaya Fole. Já está na finalíssima.
0: O passaporte já está carimbado. Seja bem-vinda, Ivete.
1: Muitos parabéns à Ivete.
0: Muitos parabéns, e nesta fase é exatamente assim.
1: Somente o voto conta, o júri não mete a mão.
0: O seu artista favorito depende totalmente de si.
1: A ideia é votar sem parar.
0: Portanto, já são conhecidas 47 canções, faltam 13.
1: Todas as 47 canções já estão à espera do seu voto na nossa plataforma.
0: Basta aceder a www.ngomomoçambique.co.mz e votar sem parar.
1: É o fim desta edição. Nós voltamos na próxima semana com mais emoções.
0: Receba abraços de Ivano Dias na produção, Olga da Glória e Henriques Dias na apresentação.
1: E Moussa Gigalibo na sonorização. Tchau, Moçambique.
0: Até para a semana.

23 horas na 12 minutos. 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
1: Meia-noite a Moçambique. Mãe de Lelo, amanhã cedo, grande cá, Higemeta Mitrian, na emissora provincial de Maputo. Na Inavela Chacu, Xangra Chavugamo, estava mentira, estava na época, fiquei de ler, tinha ela tinha né, tal, 27. Me salciou a Mônica Novela, na César Baltazar. E sempre se acuia, mas se como está calo com o Munho, não está mais aí, isso. Tá.

Amigo ouvinte, saudações. Abrimos o nosso encontro de hoje ao som do músico Albino Mbié, em Mozambique Dance. Eu sou a Helena Pitoro, estaremos juntos em mais um espaço de madrugada. Tenho comigo interessantes conteúdos para lhe fazer a melhor companhia. Ao longo deste tempo poderá acompanhar o programa Sons e Ritmos de Moçambique, o clássico já ao domingo, e também vai ouvir diferentes ritmos musicais de Moçambique. Seguimos com o trabalho de Alexandre Chauque, com o tema O Agudzegambele.

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Tivemos a presença de Alfredo Mulhui, fazendo queixas sobre a sua vida conjugal através da sua música. E, na verdade, o que ele simplesmente queria é ser feliz. E para ser feliz, amigo ouvinte, também é preciso cumprir algumas missões, elas existindo. Este é o caso de Alpha Tulana, na sua música com o tema Famba. E o músico Amostra Sobrinho vai levar-nos à província da Zambézia.

foi a presença da cantora Anxa Martins, considerada pelos seus fãs como uma mulher com uma voz suave, interpretando Avassate Valumo, uma música escrita pelo lendário músico Fanny Mfumo. Temos outros sons de Moçambique, na voz de Muzila, com o tema Miragem. Ele fala-nos da coragem e também dos desafios da vida, do nosso dia a dia.

Bom balanço ao som desta música, Peace and Love. Isto é, paz e amor é o significado desta música de Nani Nani. É interessante que quando nós temos a paz no coração, amigo ouvinte, temos um pouco mais de calma nas situações da vida. Ambilo é a música que segue e pertence a Neco Novelas. Já que estamos a falar de coração, de Ambilo, estamos coração. Vamos ouvir este tema.

Vamos criar um clima romântico. Vamos criar um clima romântico. É, com a voz de Nassimo na sua música intitulada Ilusão. Vou mexer um pouco com os corações adormecidos, amigo ouvinte, e em sequência acompanha as notícias. Uma boa sintonia.

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1: Boa noite. As notícias apresentadas por Cristina Xavier. O presidente da Frelimo, Daniel Chapo, reitera o compromisso de combater atos de corrupção envolvendo membros do partido. Daniel Chapo disse que na Frelimo não há espaço para ladrões, corruptos e traficantes de drogas. O presidente da Frelimo falava este domingo na cidade de Chimoio, província de Manica, no encerramento da 11ª Conferência Nacional de Quadros do partido.
2: Ide e anunciai a boa nova. A boa nova de que na Frelimo não há ladrões, de que na Frelimo não há lugar para ladrões, de que na Frelimo não queremos traficantes de drogas. A boa nova de que na Frelimo não há plateia para lambebotas, porque a Frelimo não é santuário de criminosos. Digam também ao sair desta conferência de que na Frelimo não há espaço para aqueles que usam o poder que lhes é conferido pelo partido Frelimo e pelo povo para humilhar os camaradas e o mesmo povo que lhes confiou.
1: O presidente da Frelimo, Daniel Chapo, considerou que as propostas saídas da conferência deverão servir de base para o fortalecimento da ação da Frelimo e para a definição de respostas aos desafios do país. Mais de 500 pacientes receberam assistência médica no Hospital Campanha, instalado no recinto que acolheu a 11ª Conferência Nacional de Quadros da Frelimo, realizada na cidade de Chimoio, província de Manica. O diretor nacional de assistência médica no Ministério da Saúde, Nelson Mucopo, disse que de sábado para domingo foram atendidos 233 pacientes.
3: Temos principalmente hipertensão arterial e diabetes aqui no nosso hospital Campanha, que está a funcionar desde a abertura desta conferência. Mas para além dessas doenças crónicas de hipertensão e diabetes, nós temos outras doenças como infecções das vias respiratórias, tendo em conta que estamos na província de Manica e aqui faz frio, para além de que estamos no inverno. Para além disso, temos alguns doentes que aparecem com gastroenterites agudas.

0: o Presidente da República pretende criar um espaço de aproximação e de reflexão com os leitores, promovendo o diálogo em torno da obra e das experiências nele retratadas, no momento de partilha sobre a resiliência, a superação e os valores que podem inspirar as diferentes gerações, indica uma nota da Presidência da República recebida na nossa redação. A Igreja Católica em Moçambique está de luto. Morreu na tarde deste domingo, vítima de doença, no Hospital Central de Maputo, o bispo emérito da Diocese de Pemba, Dom Januário Machaza Nyangumba. Ordenado sacerdote em 1942, Dom Januário foi o segundo bispo da Diocese de Pemba entre os anos 1975 e 1993 e perde a vida aos 92 anos de idade. Em comunicado enviado à nossa redação, a Arquidiocese de Maputo pede aos fiéis para rezarem pela alma de Dom Januário e informa ainda que irá dar mais detalhes sobre as cerimônias fúnebres oportunamente. O presidente do Conselho de Administração da Rádio Moçambique, Mário Albino, anuncia medidas de emergência para reforçar as condições de trabalho no emissor provincial de Manica. Segundo o PCA da IRM, as dificuldades financeiras que o país enfrenta têm afetado a capacidade do emissor de gerar receitas suficientes para fazer face às suas despesas.
1: Infelizmente, devido à situação econômica do país, não tem sido fácil eles arrecadarem receitas suficientes para dar cobertura as suas despesas. Por isso que nós tomamos uma decisão para fazer um apoio de resgate ao emissor provincial para suprir algumas necessidades que eles têm. Tem falta de meios, transporte e outros meios de trabalho, mas nós estamos atentos a isso e vamos, à medida possível, comatar essas anomalias. Vi uma equipa bastante motivada, apesar das dificuldades que existem, mas é uma equipa trabalhadora e que está a fazer muito bem o seu trabalho ao nível da província de Manica. Portanto, são trabalhadores bastante, bastante motivados.
0: O presidente do Conselho de Administração da Rádio Moçambique, Mário Albino, falava este domingo durante a visita que efetuou ao Centro de Produção do Emissor Provincial da IRM em Manica. No desporto, a União Desportiva do Songo venceu este domingo a Liga Desportiva de Sofala por 1-0 em partida válida para a 17ª jornada do Moçambola. Com este resultado, o Songo passa a somar 24 pontos, mas não sai da 5ª posição. A Liga ocupa o 7º lugar com 17 pontos. Já o Ferroviário da Beira empatou na visita ao Xingalo em Moatize por 1-0, desfecho que deixa o conjunto Locomotiva a 4 pontos da Black Bulls, que lidera o campeonato com 32 pontos. Com empate este domingo, o Xingalo sai do último para o penúltimo posto com 9 pontos, mais um do que uma Chaquena Lanterna Vermelha. No estrangeiro, o Papa Leão XIV pede uma resposta urgente da comunidade internacional para fazer face ao vírus do Ébola que está a dizimar vidas na República Democrática do Congo. Nos últimos 3 meses, o vírus causou mais de 2.500 mortes. O sumo pontífice, que falava este domingo na habitual oração do Ângelus, a partir da Basílica de São Pedro, no Vaticano, destacou que a luta contra a doença não pode ser travada de forma isolada.
2: Na minha oração, eu recordo frequentemente a República Democrática do Congo, em particular pela difusão da epidemia de Ebola, que infelizmente está provocando muitas vítimas. Eu encorajo e incentivo uma resposta da parte da comunidade internacional que envolva também as comunidades locais para trabalhar na prevenção e para salvar muitas vidas humanas.
0: Papa Leão XIV pedindo uma resposta urgente da comunidade internacional para fazer face ao vírus do Ébola que está a matar na República Democrática do Congo. O tempo. A cidade de Tete poderá registrar esta segunda-feira 33 graus centígrados da temperatura máxima, seguida por Nampula com 30 graus, Pemba 29, Xaxai 28, Beira e Vilanculo 27, Inhamane, Chimoé, Climane e Lixinga 26 e, por último, Maputo 25 graus centígrados da temperatura máxima. Apresentamos as notícias a esta hora, as próximas às 2 horas.

0: deixamos uma grande mensagem sobre a decisão que o governo da República de Moçambique tomou. Que de junho de 2026 a junho de 2027, a emissão de documentos de identificação, como certidão de nascimento, cédula de nascimento e bilhete de identidade, são mahala, e que há necessidade de mobilizar a população para que tanto as crianças como os adultos possam ter esses documentos. Certidão de nascimento, cédula pessoal e o bilhete de identidade.
1: Presidente da República, Daniel Chapo.

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E o Puro é um dos maiores pilares da música contemporânea de Moçambique. O seu nome, portanto, Iupuro, significa turbilhão na língua Imágua, do norte de Moçambique. É desta forma que te quero abraçar e convidar-te a ouvir mais da música deste canto do mundo num dia em que vou ao meu baú buscar baladas do Índico. Meu nome é Carlos Mponda.

Marin, extraído do álbum Tsukatane dos Capadés, lançado em 2001 e com selo da Luz África. Belíssima interpretação de Roberto Zaias.

A voz e guitarra de Jorge Mamade presentes em Ampiápia, um verdadeiro clássico resultante do projeto musical Ndongwe, que introduz outro tema bastante badalado da autoria do saudoso Tazi, que transportou para sua música a célebre frase: "O cabrito com onde está amarrado".

O Sons e Ritmos de Moçambique está num mudo mais calmo, revelando a beleza sonora das baladas carregadas de mensagens de esperança, como por exemplo as do Romualdo.

Este poema do Di Chico para os mais próximos, Chico António para o Mundo, revela a infinita beleza das mulheres macuas do norte de Moçambique. Por isso mesmo, em cada sorriso delas, o trânsito para de passar a multa.

Hoje é só baladas made in Moz. Para trás, o Açaíca João, um dos maiores êxitos de Carlos Beirão, que em vida foi um artista versátil, que escreveu tanto as letras como as músicas das suas obras. E para fechar, a música da diva Elsa Mang, que dentre vários prémios, lembro-me agora do que recebeu em Paris como artista revelação em 1987. Abraço de Carlos Mponda e até para a semana.

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1: Boa noite. As notícias apresentadas por Cristina Xavier. O presidente da Frelimo, Daniel Chapo, reitera o compromisso de combater atos de corrupção envolvendo membros do partido. Daniel Chapo disse que na Frelimo não há espaço para ladrões, corruptos e traficantes de drogas. O presidente da Frelimo falava este domingo na cidade de Chimoio, província de Manica, no encerramento da 11ª Conferência Nacional de Quadros do partido.
2: Ide e anunciai a boa nova. A boa nova de que na Frelimo não há ladrões, de que na Frelimo não há lugar para ladrões, de que na Frelimo não queremos traficantes de drogas. A boa nova de que na Frelimo não há plateia para lambebotas, porque a Frelimo não é santuário de criminosos. Digam também ao sair desta conferência de que na Frelimo não há espaço para aqueles que usam o poder que lhes é conferido pelo partido Frelimo e pelo povo para humilhar os camaradas e o mesmo povo que lhes confiou.
1: O presidente da Frelimo, Daniel Chapo, considerou que as propostas saídas da conferência deverão servir de base para o fortalecimento da ação da Frelimo e para a definição de respostas aos desafios do país. Mais de 500 pacientes receberam assistência médica no Hospital Campanha, instalado no recinto que acolheu a 11ª Conferência Nacional de Quadros da Frelimo, realizada na cidade de Chimoio, província de Manica. O diretor nacional de assistência médica no Ministério da Saúde, Nelson Mucopo, disse que de sábado para domingo foram atendidos 233 pacientes.
3: Temos principalmente hipertensão arterial e diabetes aqui no nosso hospital Campanha, que está a funcionar desde a abertura desta conferência. Mas para além dessas doenças crónicas de hipertensão e diabetes, nós temos outras doenças como infecções das vias respiratórias, tendo em conta que estamos na província de Manica e aqui faz frio, para além de que estamos no inverno. Para além disso, temos alguns doentes que aparecem com gastroenterites agudas.
1: Diretor Nacional da Assistência Médica no Ministério da Saúde, Nelson Mucopo, e o nível de prontidão criado para dar assistência sanitária aos participantes da 11ª Conferência Nacional de Quadros da Frelimo. O presidente da Frelimo, Daniel Chapo, promove esta segunda-feira na cidade de Chimoio, província de Manica, um encontro literário com os leitores, intitulado O Autor e os Leitores, uma conversa sobre a obra do cativeiro a presidente da República. O evento será um espaço de diálogo aberto e de partilha entre o autor e os leitores, permitindo uma aproximação direta com a obra, as suas motivações, conteúdos e mensagens. Com este encontro literário, o Presidente da República pretende criar um espaço de